0: final da edição do programa No Break de hoje. Espero que você tenha gostado. Compartilha pros seus amigos, viu? Até a próxima edição. Tchau, gente!
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4: 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Já disse? Não? 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

0: coisa linda, meu papai.
1: Ah, que surpresa maravilhosa.
0: É muita emoção, né?
1: Fala. Ah, eu ganhei a minha vida agora. Eu zerei a vida agora.
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1: Sim, sim, senhoras e senhores, apertem os cintos, segurem-se em seus lugares. Eu sou o Samuca San e na

0: Parada 10, com a melhor sequência pra agitar o seu dia. Aí o som de Paradise e Guerrilla. Teve ainda a Loki com Bestly. Passou por aqui também Jax Jones. E começamos com David Guetta e Beck Hill. E qual o som que não pode faltar na pista? Conta aí pra gente. Manda aí a sua mensagem através aqui do WhatsApp da rádio. Ou ainda pelo site, clicando aí em pedidos. Está online aí na internet? Então já dá um like aí na nossa página. Curta, comenta e compartilha. E já espalha pra todo mundo.
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0: Parada Dance. É o Parada Dance, que segue pra mais uma sequência.

0: Mais uma que você confere primeiro aqui no Parada 10. Soft Cell, aí com Pet Shop Boys. Antes ouvimos também Purple Disco Machine. Passou por aqui o Jonas Blue e Rigger com Hears and Hears. Só a sonzeira e você aí no volume máximo. E daqui a pouco tem esse som aqui, ó. Porque agora tem aqui um intervalo rápido. Na sequência tem mais. Continue na pista. Parada Dance, volta já. Volta já.
1: 48 minutos.
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0: Parada Dance está de volta. Solta o som, DJ. É o Parada Dance de volta. Sempre muito bom ter você por aqui, nos dando aí carona pelas ruas, avenidas e estradas. Você que nos ouve aí no aplicativo e você que está ouvindo pela primeira vez, seja muito bem-vindo. Este é o Parada 10.

Cascade e Dead Mal. Passou por aqui também o som do Alesso, Joy Corey com David Guetta. Aqui você ouve os grandes nomes da música eletrônica e ainda versões alucinantes de grandes clássicos da Dance Music.

0: gente aproveita para mandar aqui o seu alô. O Victor e o Emerson estão no Osasco, São Paulo. Na sintonia também o Maurício e o João Pedro, em Belo Horizonte, Minas Gerais. A Isabela tá em Curitiba, no Paraná. Por aqui também a Raquel e a Andréia, na cidade de Macarani, na Bahia. A Tatiane e a Adriana estão em Anápolis, Goiás. O Diego e a Núbia, em Araçatuba. E tem mais mensagens chegando por aqui. A Roberta tá em Muriaé, Minas Gerais. E a Franciele, em Mogi das Cruzes.
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fechando mais uma hora, tocando só as melhores. É o Parada 10. Agradecendo sempre aí a sua sintonia. A gente vai ficando por aqui, mas continue conectado. Em breve estaremos de volta.

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6: 23:18.
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0: vez que eu pego o celular e vejo a foto dela.
1: Só vocês!
0: É isso, papai!
1: Isso!

0: Boa noite, gente.
1: Obrigado.
0: Coisa bonita, hein, pai?
1: Eu queria mais aplauso aí, cadê? Deixa eu ver. Nem começou a cantar, já tá cobrando, viu? Nossa.

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1: 5h23.
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5: Já começamos mais um Abre a Gaita Gaiteiro. Vamos começando a nossa programação, abrindo a sequência de hoje. Chegando ele por aqui, que já é sócio do programa. Meu amigo Tomás, como é que tá, Tomás?
6: Tamo bom, faceiro, misturado com um pouco curitibanense aí.
5: E o Praianinho, já tava com saudade do Praianinho, né? Seu Praianinho, como é que tá, seu Praianinho?
7: Ouvindo aqui, Tomás.
5: Ô, Tomás, o que que vem chegando lá?
6: Qual é mesmo que se lê?
8: Amor proibido.
5: Amor proibido. Abre a Gaita Gaiteiro.

0: Tomás, Sirlei, Sirlei Tomás. O que que chega na sequência lá, seu gaiteiro?
1: Não podemos deixar de fazer uma música bem conhecida, só pra relembrar os velhos tempos. Cana Verde.
0: Cana Verde. Abre a gaita, gaiteiro.

0: aí, essa aí tá no repertório das festas de São João, né, Tomás?
1: Isso aí sempre sai pra dançar aí, a quadrilha.
2: Não tem ninguém sentado.
0: Beleza. Ô, Tomás, daqui a pouco você volta a trazer mais pra gente o Tomás e a Sirlei. Seu Praianinho segue no violão, seu Praianinho. Vamos chegando com mais por aqui, pela vez chegando ele, que já se apresentou no programa há uns tempos atrás e está de volta por aqui. Conhecido em toda a região como Ataíde Trovador. Como é que tá, seu Ataíde?
3: Tô bem, Fabiano.
0: É, e o senhor tá trovando por aí?
3: Olha, temos bastante trabalho aí fora.
0: Coisa boa. O senhor vem chegando, vem trazendo na companhia um gaiteiro e um violeiro, né?
3: Sempre me acompanho.
0: Seu Wilson da Gaita, como é que tá, seu Wilson?
4: Olha, é uma alegria muito grande e uma satisfação.
0: Coisa boa. E também na viola chegando o Garotinho. Como é que tá, Garotinho?
5: Mas tudo legal.
0: Bom demais.
5: Pela primeira vez, até tô muito satisfeito. Vamos apresentar bonito.
3: Então eu escrevi uma linda letra, né? Como tem o Trio Parada Dura, que tem o cantor Barredito, que tem uma moda, que ele canta que é vivo por dentro e morto por fora, e eu sou o contrário, eu sou vivo por fora e morto por dentro, e é o nome da poesia que eu vou fazer aqui no seu programa.
0: Abre a gaita, gaiteiro.

0: 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Meu pai era o capataz, gritava igual coroné. Era pai de 12 filhos, 8 homens e 4 mulheres. 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E na hora do perigo, os cães chegavam primeiro. Seu Uride, meu velho pai, era bom no laço. 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Meus amigos, não é falta de suspiro, que eu suspiro toda hora. Mãezinha, quanta saudade eu distante da senhora. Ela foi morar no céu, aonde que Deus adora. Nesta terra, Fabiano, nós estamos chamados e Deus nos leva a qualquer hora. Eu vou sentar num banquinho, com muito amor e carinho vou beijar a senhora. Conheço e reconheço que seu filho hoje é vivo por dentro e neste mundo é morto por fora.
1: Bom demais, que poesia bonita, meu amigo, o senhor que escreveu ela.
2: Sim.
1: O senhor que escreveu aí com um grande compositor, né? Ataíde Trovador no Abre a Gaita Gaiteiro, trazendo a sua música e a sua poesia, seu Ataíde. Mas o senhor não é apenas poeta, né? O senhor também faz as cantorias, né, seu Ataíde? Sim. O que, que o senhor prepara pra gente hoje lá?
0: Agora nós vamos sair com Morena Luxosa.
1: Morena Luxosa, nas gaitas do seu Wilson, na viola do garotinho. Eu digo assim, seu Ataíde, Abre a Gaita Gaiteiro.

0: Morena Luxuosa, essa música é boa, né, seu Wilson?
1: É bonita, eu gosto.
0: Bom demais. Vamos lá, gurizada, eu quero mais música nessas gaitas, nas violas, nas cantorias. Sim. O que que chega lá, gurizada?
1: Vamos brindar esses ouvintes com Sistema Antigo.
0: Sistema Antigo, essa música é muito boa, né? Sabe pra quem vou mandar essa música?
2: Oi.
0: Pra Fernanda. A Fernanda que convidou o pessoal aqui.
2: Exatamente,
0: hoje, né?
2: Minha companheira de trabalho.
0: É. Grande amiga, grande pessoa, né?
2: Eu também que pode mandar que é no meu nome também, que ela vai ficar muito fácil.
0: Ela disse que não pôde vir, que tá na pós-graduação dela estudando, né? Mas vai pra Fernanda o Sistema Antigo. Posso pedir lá, Gaiteiro?
3: Pode pedir.
0: Pra todo o pessoal na sintonia, curtindo por aí o Abre a Gaita Gaiteiro, eu digo assim então, vem por lá, garotinho, vem o Wilson e vem o seu Ataíde Trovador. Abre a Gaita Gaiteiro.

0: bom demais, tá aí, sistema antigo. Gurizada, muito bom ter vocês com a gente aqui no Abre a Gaita Gaiteiro. Sejam sempre bem-vindos, meu amigo, Trovador. Um abraço, meu amigo.
1: Obrigado.
0: O Gaiteiro também, Gaiteiro?
2: É uma satisfação muito grande, olha, uma alegria.
0: Até a próxima, Gaiteiro. E o violeiro também vai tocar uma viola pra nós daqui a pouco mais, violeiro?
3: Ah, mas isso aí então.
0: Beleza, então. Aquele abraço, gurizada. Vamos chegando com mais agora aqui no Abre a Gaita Gaiteiro. Vem chegando as violas que repicam bonito, umas canções daquelas moda boa demais. Eu já vi que curitibanos é a terra da viola. Meu amigo, tava junto com a gente, é o Breninho.
4: Tamo aqui de volta.
0: Vem de dupla agora, Breninho.
4: Agora é a dupla e daqui a pouco é mais dupla. E eu ia errar.
0: Na outra viola, repicando a viola, vem aí o meu amigo Antônio da Viola. Como é que tá, seu Antônio?
5: Tudo bem, Fabiano? Beleza?
0: Bom, eu quero saber o que chega nessas violas aí. O que vem chegando lá?
5: Joia, agora nós vamos cantar uma música aqui, muito bonita pra você.
4: Vamos cantar um pagode. Um
5: pagode que traz por título, Voa Onde Tem Amor.
0: Voa Onde Tem Amor.
5: Isso.
0: Então, eu peço assim, ó, no Abre a Gaita Gaiteiro, repica a viola.

0: Modão de viola, como é que é o nome, seu Antônio?
1: Voa onde tem amor.
0: Voa onde tem amor. Vamos repicando essas violas aqui, meus amigos, seu Antônio da Viola e o Praianinho. O Praianinho canta moda gaúcha, moda sertaneja, canta de tudo, né?
1: Praianinho é de tudo, meu.
2: O que cai na rede é peixe.
0: Versátil, dinâmico. Meu amigo, seu Antônio da Viola, o que chega lá?
1: Vamos fazer agora a lição de moral. Essa música vamos oferecer pro nosso grande amigo, seu Otaído Trovador, né?
2: Otaído,
1: que está aqui, né?
2: No viola,
1: todo que está aqui,
2: mais viola e mais viola.
0: Bom, lição de moral?
1: Lição de moral.
0: Vamos lá então, no Abre a Gaita Gaiteiro, repica, viola.

0: modão, hein? Laçou com o pé essa história, né?
1: Laçou com o pé pra mostrar a capacidade.
0: Jogou com o pé. Quero agradecer a presença dos violeiros aí, meu amigo Antônio. É, Antônio da Viola, tocando os modão pra gente. Seu Antônio, seja sempre bem-vindo aqui no Abre
2: a
0: Gaita.
2: É, a gente que agradece, Fabiano. A gente fica feliz do convite de vocês, né?
0: Vamos seguindo por aqui, o Praianinho agora mudou de dupla, Praianinho.
2: Mudemos, que nem fumo ruim.
0: Agora chega por aqui, nessa companhia, o João da Gaita. Como é que tá, João da Gaita?
3: Tranquilo.
0: O que que chega lá, seu gaiteiro?
3: Nós vamos tocar uma música aí que é dos filhos do Rio Grande, que é a Ilusão da Vida.
0: Ilusão da Vida. Abre a gaita, gaiteiro.

0: Bom demais, tá aí o João da Gaita e o Praianinho.
1: Ô, meu amigo Praianinho falou que vem chegando um shot daqueles limpa-banco.
2: É, vai daquele que tem que cair as caixas pra dançar.
3: É a mulher do gaiteiro.
0: Mulher do gaiteiro. Essa mesma?
2: Essa mesmo.
0: Pra mulher do gaiteiro. Então vamos lá, então, trazendo música no Abre a Gaita Gaiteiro. É mulher de gaiteiro.
3: De gaiteiro.
0: Eu digo assim, ó. Abre a gaita, gaiteiro.

0: As mulheres da gaiteira tem que ser muito compreensiva, né? Porque
1: é, mas às vezes
0: gaiteira e violeiro é os artistas solicitados para animar os baile, festinha, reunião.
1: Mas também é de azar que nossa, né? Os últimos que saem.
0: É o primeiro que chega e o último que sai, né?
1: O último que sai, coitado.
0: É, depois que sai, toca, tá só... tem que desmontar os equipamentos, né? Ainda tem que guardar a gaita, tem que pagar a gaita antes de guardar. É uma lida bonita demais, né?
1: É trabalhoso, mas é gostoso.
0: Eu quero mais uma música lá. O que que chega lá, Silveteiro?
2: Nós vamos tocar aqui o José Mendes, né? Que é o churrasco, né?
1: O churrasco.
0: O churrasco.
1: O churrasco é o churrasquemo ali já.
0: Vamos lá. O pessoal que gosta de música, de roda de amigo e churrasco, agora essa música é pra todo esse pessoal, né?
2: Isso. Que,
0: eu não sei mais.
2: Todo o pessoal que estão aí.
0: Eu ainda não conheci ninguém que não gosta de churrasco. Aí que
1: tão... Eu também não. Eu acho que é. É só que ele não tem dinheiro pra comprar, meu.
2: Escutando nós aí.
1: Aí fica só com cheiro.
0: Vamos lá pra todo esse pessoal com a rádio ligado, pra toda essa gente amiga sintonizada por aí, acompanhando o nosso programa de hoje, diretamente de Curitibanos pra todo o Brasil. Churrasco.
2: Churrasco.
0: Abre a gaita, gaiteiro.

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5: De volta por aqui com Nação Gaúcha. O intervalo é rapidão e a gente já traz mais e mais vaneira, vaneirão, as campeiras, baileiras, as fandangueiras. Tocando por aqui no nosso programa que vai seguindo com Zé Moraes, capital dos gaiteiros. Tem JJSV, uma vaneira bem cuyuda. E vai seguindo. Garoto de Ouro está programado também para a gente ir curtindo. Aproveita e manda a tua mensagem aqui para a rádio que a gente vai tocando aquela que você pedir para ouvir. Tamo juntos, Nação Gaúcha, que segue.
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0: Garotos de Ouro, Surungaço, tocando aqui no Nação Gaúcha.
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0: É muito bagual. E vai que seguindo. Depois do Garoto de Ouro, vem por aqui o Osbertucci, cancioneiro das coxinhas. Esse é o tipo do som que quando abre as gaitas, a gente já sai cantando junto. Ô, cancioneiro das coxinhas, fechando mais uma no Nação Gaúcha.
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3: De volta por aqui com Nação Gaúcha. O intervalo é rapidão e a gente já traz mais e mais maneira, vaneirão, as campeiras, baileiras, as fandangueiras. Tocando por aqui no nosso programa que vai seguindo com Zé Moraes, capital dos gaiteiros. Tem JJSV, uma vaneira bem cuyuda. E vai seguindo. Garoto de Ouro tá programado também pra gente ir curtindo. Aproveita e manda a tua mensagem aqui pra rádio que a gente vai tocando aquela que você pedir pra ouvir. Tamo juntos, Nação Gaúcha, que segue.
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0: Garotos de Ouro, Surungaço, tocando aqui no Nação Gaúcha.
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0: É muito bagual. Ei, vai que seguindo. Depois do Garoto de Ouro, vem por aqui o Osbertucci, cancioneiro das coxinhas. Esse é o tipo do som que quando abre as gaitas, a gente já sai cantando junto. Aê, o cancioneiro das coxinhas, fechando mais uma no Nação Gaúcha.
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0: do intervalo, tem mais Nação Gaúcha.
1: 7:06.
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4: Nação Gaúcha que segue, vem por aqui o Santo Chão, Bugil do Velho Duque. O Gauchão do WhatsApp com o Tchê Campeiro e ainda a marca dos Pampas com João Luiz Correia, campeiro e cantador. Vai seguindo, Nação Gaúcha.
5: Uhul, guria, vamos se atracar nessa, Tchê.

0: índio, velho. Que programa bagual, vivente.
1: Campeiro e cantador. Foi o que a gente curtiu por aqui. Vem chegando mais grupo Quero Quero. Camberiada e domingo. É o Nação Gaúcha. Segue.
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2: 7:30.
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4: Nação Gaúcha vem por aqui com o ronco dessa gaita velha retratando a nossa cultura do Rio Grande. A todos os sulistas espalhados também por todo este Brasil, aos amantes da música gaúcha e da nossa tradição, vem chegando essa aqui, eu posso dizer que essa música vem chegando aqui com os serranos, ela é quase que um hino no Rio Grande também, todo mundo canta ela. Não tô falando Fundo da Grota, eu tô falando Criado em Galpão, que vem chegando agora na voz da gurizada e dos serranos. Abra a gaita, gaita.

0: esse gaiteiro é dos bons, velho.
1: Da Lição Gaiteiro, Nação Gaúcha vai seguindo por aqui, os Monarcas cantando o Bonitão, vem por aqui Marcas do Pampa, fechando mais uma Quando Não Tem Vaneira, é o Nação Gaúcha.
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0: 7 horas. 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
2: Nação Gaúcha vai seguindo, gurizada. Vem que vem, Grupo Rodeio tá chegando, lá vem os gaúchos. Vem aqui a gurizada do Turbinados da Vaneira, peão de lida bruta. Marca de galpão também tá por aqui, viu? A sequência com o melhor no som da gaita. Aí que vai, seu gaiteiro.
0: Uhul, companheirada. Esse é o programa Nação Gaúcha.

0: Que programa bagual, vivente!
1: Nação Gaúcha, gurizadinha. Vem pra cá depois do Marca de Galpão Vaneira Xuca. Tem Balanciana, Sacordiona, Grupo Xeloquedo, Cruz de Bombacha. Aproveita e já manda a tua aí. Pode pedir tua música e dá tempo ainda, hein? Vai pedindo, Nação Gaúcha que segue.

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2: 8 horas.
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5: Da música gaúcha por aqui no nosso Nação Gaúcha. Vou trazendo mais aqui do CD do Abre a Gaita, eu cantando. Essa aqui é com a gurizada do Marca de Galpão. Não encoste a barriguinha. Tem que tocar minhas músicas aqui também, né? Aproveitaram que o CD ficou bom. Vamos trazer na sequência também o grupo Bem Gaúcho, Bailes do Rio Grande. Aí seguindo Nação Gaúcha.
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1: Nação Gaúcha que segue Dante Ramon Ledesma, Aureliano. Deixa na sequência, tem o Baitaca chegando com Castração Apiado, o melhor da música gaúcha pra você.

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0: 7 minutos. 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
2: Já estamos de volta por aqui com a nossa última sequência de hoje para ir fechando Nação Gaúcha. As horas passam rapidamente, parece que o relógio anda cada vez mais acelerado. Em chegada os Monarcas, Doce Amargo do Amor, tem Grupo Rodeio Sistema Antigo por aqui também. É a nossa última sequência de hoje.
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0: Chegamos por aqui no final do nosso programa de hoje. Grupo Renascença de São Batido. Para fechar, fim de semana tem rodeio, Grupo Quero Quero. Tô indo, para você um grande abraço e a gente se encontra no próximo Nação Gaúcha. Eu espero você por lá. Um abraço, tchau.
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1: 8:32.
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4: Alô, amigos de todo o Brasil, Sertanejo Classe A está chegando por aqui. Vamos que vamos, vamos. Fim de semana ao som da viola, os modão que a gente gosta de ouvir tocando por aqui. Fim de semana especial, hein? Fim de semana das mães. A todas as mães, a nossa gratidão, o nosso muito obrigado por tudo que fazem, por tudo que representam, por tudo que são em nossas vidas. A todas as mães, feliz Dia das Mães. É dia de homenagear, é dia de demonstrar todo o amor, todo o carinho, todo o respeito. A todas as mães, a nossa homenagem. Vamos que vamos então, abrindo a sequência do fim de semana, a Thaíde Alexandre vem cantando por aqui, apaixonado por você. Tem o Zé Caboclo e Caboclinho, Saudade de Araguaia, e ainda o Zezé e Luciano com Cleiton e Camargo, Acabou. É a sequência do Sertanejo Classe A, fim de semana das mães, e a gente segue por aqui juntos com o Sertanejo Classe A.

0: Cartola está chorando. Jade Jadson com o Hugo e o Guilherme. Que mistura boa, hein?
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0: É o Sertanejo Classe A, tocando o melhor da música sertaneja, os modão selecionado. Intervalo chegando, a gente vai e volta já com muito mais. Não saia daí.
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0: Sertanejo Classe A de volta por aqui. Quem vem chegando? Vem chegando André e Andrade. Tô com saudade de mim. Meu último amor, Jean Giovanni. Tem Leonardo cantando com Eduardo Costa, Vestido de Seda. É pra aumentar o volume e curtir junto com Sertanejo Classe A.
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1: Ô, sertanejo Classe A. Bruno Marrone cantou por aqui também. Leonardo com Eduardo Costa. Teve Jean Giovanni, tem mais, mas depois do intervalo. A gente volta já com Marcos Paulo e Marcelo. Tem por ali o Júnior e Júlio, Conde Paulo e Paulino e ainda Bob e Robson depois do intervalo.
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Procures tratar o povo sempre com a mesma igualdade, ser humilde sem orgulho, porém com sinceridade, e não usar na campanha os costumes da cidade. Um homem que canta e toca tem muita facilidade, principalmente agora que o mundo dá liberdade. Com o tempo, teu coração desperta curiosidade de procurar um alguém para tua felicidade. Quando isto acontecer, procure saber quem é. Ver se seus pais são honrados, bondosos de boa fé. Porque a fruta, meu filho, não cai distante do pé. E se alguém te pôr por briga, aceite a briga trovando. Fica uma briga bonita e o povo apreciando. Um acusa, outro defende e termina se abraçando. Procure aceitar com força, principalmente esse aviso. Não jogar, não beber, porque só dá prejuízo. Estraga a tua saúde e fica de bolso liso. E ainda proíbe a alma de entrar no paraíso.

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4, nós celebramos com os jovens. Na segunda-feira, dia 25, nós juntamos os doentes aí no santuário. Na terça, dia 26, era feriado, dia de Nossa Senhora. Nós fizemos uma programação diferente, né? Com a história do santuário e a caminhada com Nossa Senhora lá do pórtico. Foi um dia muito bonito. Dia 24, dia 27, na quarta, nós celebramos com as comunidades a festa da partilha. Na quinta, nós celebramos com as entidades de administração. E na sexta-feira, dia 29, nós celebramos com a família. E ontem nós encerramos a nossa novena mensal e semanal com a celebração, a coroação de Nossa Senhora e a procissão luminosa. Está aqui, ó, um pouquinho daquilo que ficou de ontem para hoje. Foi uma celebração muito bonita para a gente agradecer a Deus por Ele nos dar de presente uma mãe, que com o nome de Caravaggio também. Agradecer os nossos construtores que nos deixaram esse templo sagrado maravilhoso, né? É bonito, é bonito? É, né? Imagine, naquela época, os nossos familiares construindo essa história bonita. Então, são 75 anos disso tudo. 75 anos. Então, nós queremos celebrar isso hoje. Essa história de fé e devoção de um Deus que se apaixona por o seu povo e um povo que aceita esse apelo de Deus para construir uma casa bonita para a mãe do seu filho. Então nós queremos celebrar essa história aí hoje, essa história bonita que nós celebramos agora, pois temos o almoço, depois voltamos às 1h30, temos o terço mariano no santuário, e às 2h30 aqui, nesse lugar, nós fizemos o encerramento da nossa romaria. Isso, mais uma musiquinha, jovens do CLJ, animando hoje a celebração.

0: entrando nesse clima de celebração, de oração, traga a tua motivação, traga a tua intenção para esta celebração, para esta romaria, para também fazer parte dessa história. E assim nós queremos rezar a dezena do terço pelas vocações. Em nome do Pai, do Filho e do Espírito Santo.
1: Amém.
0: Pai nosso,
2: que estais no céu, santificado seja o vosso nome. Venha a nós o vosso reino. Seja feita a vossa vontade, assim na terra como no céu. O pão nosso de cada dia nos dai hoje. Perdoai as nossas ofensas, assim como nós perdoamos a quem nos tem ofendido. E não nos deixeis cair em tentação, mas livrai-nos do mal. Amém.
0: Ave Maria,
2: cheia de graça, o Senhor é convosco. Bendita sois vós entre as mulheres, e bendito é o fruto do vosso ventre, Jesus. Santa Maria, Mãe de Deus, rogai por nós, pecadores, agora e na hora de nossa morte. Amém.
0: Ave Maria,
2: cheia de graça, o Senhor é convosco. Bendita sois vós entre as mulheres, e bendito é o fruto do vosso ventre, Jesus. Santa Maria, Mãe de Deus, rogai por nós, pecadores,

0: mulheres, e bendito é o fruto do vosso ventre, Jesus. Santa Maria, Mãe de Deus, rogai por nós, pecadores, agora e na hora de nossa morte. Amém.
1: Ave Maria,
0: cheia de graça, o Senhor é convosco. Bendita sois vós entre as mulheres, e bendito é o fruto do vosso ventre, Jesus. Santa Maria, Mãe de Deus, rogai por nós, pecadores,

0: pecadores, agora e na hora de nossa morte. Amém.
1: Ave Maria,
0: cheia de graça, o Senhor é convosco. Bendita sois vós entre as mulheres, e bendito é o fruto do vosso ventre, Jesus. Santa

0: Bendita o Senhor é convosco, bendita sois vós entre as mulheres, e bendito é o fruto do vosso ventre, Jesus. Santa Maria, Mãe de Deus, rogai por nós, pecadores, agora e na hora de nossa morte. Amém.
1: Ave Maria,
0: cheia de graça, o Senhor é convosco, bendita

0: O Senhor é convosco, bendita sois vós entre as mulheres, e bendito é o fruto do vosso ventre, Jesus. Santa Maria, Mãe de Deus, rogai por nós, pecadores, agora e na hora de nossa morte. Amém.
1: Glória ao Pai, ao Filho e ao Espírito Santo,
0: como era no princípio, agora e sempre. Amém.
1: Nossa Senhora de Caravaggio,
0: rogai por nós.
1: Nossa Senhora de Caravaggio,
0: rogai por nós.
1: Mais uma musiquinha, o pessoal canta e nós nos preparemos para iniciar a celebração.

Bom dia. Sejam todos bem-vindos à Casa da Mãe de Caravaggio. Hoje comemoramos os 75 anos da fé e devoção do povo, que a Mãe de Deus escolheu para fazer morada. Acolhamos com alegria a entrada processional cantando.

0: Em nome do Pai, e do Filho, e do Espírito Santo.
1: Amém.
0: A graça de nosso Senhor Jesus Cristo, o amor do Pai e a comunhão do Espírito Santo estejam convosco.
1: Bendito seja Deus que nos reuniu no amor de Cristo.
2: Neste dia em que celebramos a Santíssima Trindade, contemplamos o maior mistério da nossa fé. Um Deus que é Pai, Filho e Espírito Santo. Comunhão perfeita de amor. E é justamente esse amor que o Evangelho nos revela. O Pai entrega o Filho para a salvação da humanidade. E o Espírito Santo continua derramando sobre nós a graça, a força e a esperança. Hoje, reunidos sob o olhar materno de Nossa Senhora de Caravaggio, somos convidados a recordar que Maria sempre conduz seus filhos ao coração da Trindade Santa. Ela é a mulher do sim, aquela que acolheu o Filho enviado pelo Pai e se deixou conduzir pelo Espírito Santo. Ao recordarmos a história do nosso santuário, lembramos

0: Damos com gratidão os primeiros passos desta igreja construída com fé, sacrifício e devoção. Quantas mãos ajudaram a erguer essas paredes? Quantos joelhos dobrados em oração sustentaram essa caminhada? Quantas famílias aqui chegaram trazendo suas dores, promessas e agradecimentos à mãe de Caravaggio. Que o nosso olhar hoje se volte a Maria. Que, junto à Santíssima Trindade, intercede por cada família, por cada jovem e por cada coração cansado que aqui chega em busca de paz. Que esta celebração renove em nós a certeza de que fomos criados, salvos e sustentados pelo amor da Trindade Santa, e que continuemos construindo não apenas paredes e templos, mas uma comunidade viva, unida na fé, na esperança e na caridade. Com muita fé, acolhamos a nossa mãe de Caravaggio.
1: E ela vem lá de baixo para caminhar no meio do povo, agradecendo a Deus por vocês fazerem parte dessa história.

0: Aquela salva de palmas para Nossa Senhora, bem forte. Viva Nossa Senhora!
1: Viva!
0: Viva Santíssima Trindade!
1: Viva!
0: Viva Nossa Romaria!
1: Viva!

Queridos irmãos e irmãs, que bom celebrarmos esta Romaria. São 75 anos de história e nós que aqui viemos fazemos parte dessa história. Que bom rezarmos naquilo que cada um trouxe para a oração de hoje, o seu pedido, o seu agradecimento. Aqui na casa da mãe nós rezamos e louvamos a esse Deus que nós cremos, a esse Deus que nos acompanha na caminhada da nossa vida. No início desta Santa Missa, reconheçamos os nossos pecados para celebrarmos dignamente os santos mistérios.

0: Deus Todo-Poderoso, tenha compaixão de nós, perdoe os nossos pecados e nos conduza à vida eterna.
1: Amém.

0: Oremos. Deus nosso Pai, enviando ao mundo a palavra da verdade e o Espírito Santificador, revelastes o vosso admirável mistério. Concedei-nos, na profissão da verdadeira fé, reconhecer a glória da Trindade e adorar a unidade na sua onipotência. Por nosso Senhor Jesus Cristo, vosso Filho, que é Deus, e convosco vive e reina, na unidade do Espírito Santo, por todos os séculos dos séculos.
1: Amém.
2: Leitura do livro do Êxodo. Naqueles dias, Moisés levantou-se, quando ainda era noite, e subiu ao monte Sinai, como o Senhor lhe havia mandado, levando consigo as duas tábuas de pedra. O Senhor desceu na nuvem e permaneceu com Moisés, e este invocou o nome do Senhor. Enquanto o Senhor passava diante dele, Moisés gritou: Senhor, Senhor, Deus misericordioso e clemente, paciente, rico em bondade e fiel. Imediatamente, Moisés curvou-se até o chão e, prostrado por terra, disse: Senhor, se é verdade que gozo de teu favor, peço-te, caminha conosco. Embora este seja um povo de cabeça dura, perdoa nossas culpas e nossos pecados e acolhe-nos como propriedade tua. Palavra do Senhor.
1: Graças a Deus.

0: Leitura da segunda carta de São Paulo aos Coríntios. Irmãos, alegrai-vos, trabalhai no vosso aperfeiçoamento, encorajai-vos, cultivai a concórdia, vivei em paz, e o Deus do amor e da paz estará convosco. Saudai-vos uns aos outros com o beijo santo. Todos os santos vos saúdam. A graça do Senhor Jesus Cristo, o amor de Deus e a comunhão do Espírito Santo estejam com todos vós. Palavra do Senhor.
1: Graças a Deus.

0: O Senhor esteja convosco.
1: Ele está no meio de nós.
0: Proclamação do Evangelho de Jesus Cristo segundo João.
1: Glória a vós, Senhor.

0: Deus amou tanto o mundo que deu o seu Filho unigênito, para que não morra todo o que nele crer, mas tenha a vida eterna. De fato, Deus não enviou o seu Filho ao mundo para condenar o mundo, mas para que o mundo seja salvo por ele. Quem nele crê não é condenado, mas quem não crê já está condenado, porque não acreditou no nome do Filho unigênito. Palavra da salvação.
1: Glória a vós, Senhor.
2: Setenta e cinco anos faz que aqui em Pai e Filho o povo de Deus se reúne para fazer Romaria a Nossa Senhora de Caravaggio. 75 anos faz que a fé e a devoção marcam este lugar com a proteção de Nossa Senhora. Por isso hoje lembramos com carinho do Frei João Crisóstomo, de todas aquelas pessoas anônimas, que não sabemos o nome, mas que ajudaram a construir essa história, e tantos outros que ainda hoje, todos nós que aqui estamos, fazemos parte dessa história de 75 anos de Romaria. E hoje a Romaria coincide com a solenidade da Santíssima Trindade, esse mistério central da nossa fé. A Santíssima Trindade, que é o único Deus que nós cremos, a quem devemos o nosso louvor, a nossa adoração, mas um Deus que é trino. Isso nós manifestamos cada vez que traçamos o sinal da cruz, cada vez que nós batizamos, cada vez que iniciamos e terminamos o nosso dia, antes das refeições, ao passar por uma igreja, por um hospital, pelo cemitério, não é assim? Nós traçamos o sinal da cruz e dizemos o Deus que nós acreditamos. E é esse mistério que nós celebramos no dia de hoje. A primeira leitura que nós ouvimos é do livro do Êxodo, capítulo 34. É um episódio seguinte àquela desgraça da adoração ao bezerro de ouro. Veja, Deus havia tirado o povo do Egito, tirado da escravidão do Egito, deu a sua graça ao povo, ajudou a sair daquela situação, mas não deu muito tempo, já caiu na infidelidade outra vez. E trocou Deus por um bezerro de ouro. Mas Moisés, fazendo essa ligação entre o povo e Deus, sobe até o Monte Sinai e lá, com as tábuas, aonde será escrita a lei, ou seja, os mandamentos, Moisés sabe que apesar da infidelidade do povo, Deus permanece fiel. Deus não abandona o povo. E aqui tem uma oração de Moisés que é encantadora, a primeira leitura de hoje. Moisés se prostra e diz: Senhor, se gozo de favor diante de ti, caminha conosco. Perdoa os nossos pecados. Ou seja, entenda a nossa fraqueza. E quando meditando esse texto, lembrava de cada um de nós que viemos aqui, que viemos fazer Romaria. Nós também temos as nossas infidelidades. Nós também temos as nossas fraquezas. Nós também temos as nossas quedas. Mas nós viemos a Pai e Filho para dizer: Senhor, caminha conosco. Senhor, não nos deixe sozinhos. Porque nós sabemos que não podemos caminhar sozinhos. Nós precisamos de Deus, precisamos da sua graça. E viemos a Pai e Filho hoje para pedir: Senhor, caminha conosco. O evangelho que nós ouvimos é um resumo do evangelho segundo São João, um resumo da obra trinitária, da obra da Santíssima Trindade, que opera em Jesus a nossa salvação. É Deus que envia, é o Pai que envia, o Filho que vem ao mundo e o Espírito Santo que depois guia, enfim, faz parte da nossa vida e ilumina a nossa caminhada também. E veja na obra, na vida de Nossa Senhora, a esta mulher, a esta jovem que nós chamamos de Nossa Senhora, a ela, nela, com ela, a Trindade também fez sua obra. Deus, desde o início, a escolheu. Desde o início, a preparou para depois acolher, pela ação do Espírito Santo, o próprio Deus que se faz homem. E é por isso que nós fazemos Romaria. E é por isso que viemos aqui. Porque ela nos deu a graça na humanidade de trazer à humanidade o Filho de Deus que nós adoramos, nosso Senhor Jesus Cristo. E é essa Trindade que Nossa Senhora louvou, louva, adora e que nos comunica também. Queridos irmãos, em 1432, na Itália, uma jovem fazia o que muitos fazem por aí, que é o trabalho do dia a dia. Claro, ela cortando pasto, não é verdade? E para ela se manifesta uma bela senhora, uma mulher, outra mulher, que aparece a jovem Joaneta. Naquelas condições, ela encontra a graça diante de Deus de contemplar Nossa Senhora. Mas curioso é que era um tempo de confusão. Era um tempo em que na Itália havia bastante conflito de um grupo com outro. E veja, Nossa Senhora se apresenta levando o sinal da paz. E mais, também toca o coração de tantos outros que nem acreditavam. O próprio marido de Joaneta, tantos outros que não acreditavam que podia ser Nossa Senhora, a ação de Deus, a presença de Deus lá, onde nós chamamos Caravaggio. Então lá se manifesta a graça da Santíssima Trindade ao permitir que Nossa Senhora aparecesse àquela jovem Joaneta. E nós também hoje viemos aqui porque nos sentimos na presença da mesma mãe que em 1432 apareceu em Caravaggio, na Itália. A mesma mãe que apareceu lá, hoje se manifesta na nossa vida. Nossa Senhora, a imagem de Caravaggio é bastante intuitiva, porque Nossa Senhora está com a mão estendida para Joaneta. E é assim, é isso que nós viemos buscar aqui. Aquela proteção, aquela intercessão que nós precisamos para a nossa vida. Mas nós viemos aqui do mesmo jeito que Joaneta, nos colocando diante de Nossa Senhora e pedindo a ela pela nossa vida. Cada família, e aqui em Pai e Filho o santuário é conhecido como o santuário da família, cada família enfrenta um momento da sua vida. Alguns estão com tudo bem, mas já passaram pelas suas, não é? Outros estão passando por um momento de mais dificuldade. Outros ainda trazem aqui os seus sofrimentos, as suas alegrias, aquilo que estão vivendo. Nós viemos a Pai e Filho porque aqui encontramos, pela intercessão da mãe de Caravaggio, a proteção para a nossa vida. Hoje, Nossa Senhora faz conosco aquilo que nós, talvez você já fez com o teu filho, você já fez com uma criança. Ela nos ensina a rezar. Hoje, ao vir aqui em Pai e Filho, nós aprendemos como pedir. Hoje, aqui em Pai e Filho, nós aprendemos que mãe não mede esforço para atender os filhos. Hoje, aqui em Pai e Filho, nós reconhecemos que sem a graça de Deus, nós não podemos caminhar. E aí pedimos: Senhor, caminha conosco. Senhor, não nos deixe voltar para casa sozinhos. Senhor, não nos deixe voltar para casa sem a graça que viemos pedir. E aí, o que te trouxe a Pai e Filho hoje? Quem precisa da tua oração? Lá na tua casa, como vão as coisas? Como está a tua família? Como está uma pessoa que talvez precisa da tua oração? É para essas pessoas, e talvez por você mesmo, que viemos aqui todos rezar em Pai e Filho. É curioso porque o santuário, ele foi construído, e todas as igrejas mais antigas têm esse cuidado de apontar para o céu. São igrejas grandes, enormes. E aqui se manifesta aquilo que nós viemos experimentar e buscar. Nós viemos aqui porque Nossa Senhora nos aponta para o céu, da onde vem a graça, da onde vem a proteção, da onde vem a bênção que nos acompanha. Mas eu gostaria de, indo para o fim, se o Padre Edio me permite, contar uma história, porque as pessoas estão fazendo penitência com o padre, ficar de pé, não faz mal para ninguém, né? Tem uma história que, curiosamente, quando o Padre Edio me convidou para vir presidir essa missa, veio à mente de imediato. Quando era criança, e a minha família daqui de São João do Ortiga é muito perto, eu não dirigia, naturalmente, mas nós ouvíamos a Romaria de Caravaggio pelo rádio. Todo mundo de lá ouvia pelo rádio. Uns vinham, mas nós estávamos em casa e ouvíamos pelo rádio. Isso porque a avó, com quem morava junto, era devota de Nossa Senhora de Caravaggio. E ouvia a Romaria de Caravaggio. Mas naquela época, Padre Edio, já sonhava em ser padre. Pois é. Demorei para dizer sim, mas já sonhava em ser padre. E curiosamente, uma das coisas que mais estão vivas na memória era a avó rezando o terço para Nossa Senhora de Caravaggio. E eu na minha cabeça dizia, mas eu um dia hei de rezar em pai e filho. Pois veja o que Deus faz com a gente. Surpreendentemente, estamos aqui fazendo Romaria. E cantando o canto que está na memória e que pelo rádio nós ouvimos tantas vezes. Ó terra ditosa, feliz Caravaggio. E hoje nós podemos dizer, ó terra ditosa, feliz pai e filho. Que nos permite fazer Romaria para uma mãe que nunca nos abandona. Feliz pai e filho, com a ajuda de tantas pessoas, que nos permite estar aqui e pedir a graça que nós precisamos. Bendito seja Deus por cada pessoa que faz esta Romaria e que construiu esses 75 anos de fé e devoção. Queridos irmãos, peçamos a Nossa Senhora que interceda por nós junto à Trindade para que nós reconheçamos a ação e a graça de Deus na nossa vida, mas tenhamos a certeza de que esse Deus que fez operar essa graça aqui em Pai e Filho também nos acompanhe e caminhe conosco na nossa vida. Ó Mãe de Caravaggio, nós viemos aqui fazer Romaria, peregrinar na tua casa, para pedir que nos alcance do céu a graça que nós te pedimos. Por isso, eu acho que vocês podem nos ajudar a cantar pelo menos uma parte do canto que nós cantamos acolhendo Nossa Senhora, porque assim encerramos esse momento de reflexão nesta manhã. Ó Mãe de Caravaggio, obrigado por estarmos aqui e interceda por nós junto a Deus nosso Senhor.

0: professemos a nossa fé, dizendo juntos: creio em Deus, Pai Todo-Poderoso,
1: Criador do céu e da terra, e em Jesus Cristo, seu único Filho, nosso Senhor, que foi concebido pelo poder do Espírito Santo, nasceu da Virgem Maria, padeceu sob Pôncio Pilatos, foi crucificado,

0: Santa Igreja Católica, na comunhão dos santos, na remissão dos pecados, na ressurreição da carne, na vida eterna. Amém.
1: Com confiança, apresentemos a Deus as nossas preces e após cada pedido cantemos.

pela igreja, para que, guiada pelo Espírito Santo, continue sendo sinal de esperança e acolhida para todos, especialmente para os jovens. Cantemos.

pelo Papa, pelos bispos, sacerdotes e religiosos, para que sejam testemunhas vivas do amor de Cristo e conduzam o povo de Deus com sabedoria e fé. Cantemos.

pelos jovens do mundo inteiro, especialmente os que vivem na solidão, no medo e nas incertezas, para que encontrem em Cristo o verdadeiro sentido de suas vidas. Cantemos.

pelas famílias, para que, inspiradas no exemplo de Maria, sejam lugares de amor, diálogo e fé. Cantemos.

pelos romeiros e devotos de Nossa Senhora de Caravaggio, para que esta romaria fortaleça a fé e renove a esperança em seus corações. Cantemos.

0: Estas são, Senhor Deus, as nossas preces que te pedimos por Jesus na unidade do Espírito Santo.
1: Amém.

0: Orai, irmãos e irmãs, para que esta nossa família reunida em nome de Cristo possa oferecer um sacrifício que seja aceito por Deus Pai Todo-Poderoso.
1: Receba, Senhor, por tuas mãos este sacrifício, para a glória do seu nome, para o nosso bem e de toda a Santa Igreja.
0: Senhor, nosso Deus, nós vos pedimos, santificai pela invocação do vosso nome esta nossa humilde oferenda, e por meio dela tornai-nos uma dádiva perene para vós. Por Cristo nosso Senhor.
1: Amém.
0: O Senhor esteja.

Na verdade, é digno e justo, é nosso dever e salvação dar-vos graças sempre e em todo lugar. Senhor Pai Santo, Deus Eterno e Todo-Poderoso, com vosso Filho Unigênito e o Espírito Santo, sois um só Deus e um só Senhor. Não uma única pessoa, mas três pessoas num só Deus. Tudo o que revelastes e nós cremos a respeito de vossa glória, atribuímos sem diferença ao Filho e ao Espírito Santo. Portanto, proclamando nossa fé em vossa verdadeira e eterna divindade, adoramos cada uma das pessoas na mesma natureza e igual majestade. Por isso vos louvam os anjos e os arcanjos, os querubins e os serafins, que não cessam de proclamar todos os dias, cantando a uma só voz.

0: Na verdade, vós sois santo, ó Deus do universo, e tudo o que criastes proclama o vosso louvor, porque por Jesus Cristo, vosso Filho e Senhor nosso, e pela força do Espírito Santo, dais vida e santidade a todas as coisas, e não cessais de reunir para vós um povo que vos ofereça em toda parte, do nascer ao pôr do sol, um sacrifício perfeito. Por isso, ó Pai, nós vos suplicamos, santificai pelo Espírito Santo as oferendas que vos apresentamos para serem consagradas, a fim de que se tornem o corpo e o sangue de vosso Filho, nosso Senhor Jesus Cristo, que nos mandou celebrar estes mistérios.
1: Enviai o vosso Espírito Santo.
0: Na noite em que ia ser entregue, Jesus tomou o pão, pronunciou a bênção de ação de graças, partiu e o deu a seus discípulos, dizendo: tomai todos e comei. Isto é o meu corpo, que será entregue por vós.

Do mesmo modo, no fim da ceia, ele tomou o cálice em suas mãos, pronunciou a bênção de ação de graças e o deu a seus discípulos, dizendo: Tomai todos e bebei. Este é o cálice do meu sangue, o sangue da nova e eterna aliança, que será derramado por vós e por todos para a remissão dos pecados. Fazei isto em memória de mim.

0: Mistério da fé.
1: Anunciamos, Senhor, a vossa morte e proclamamos a vossa ressurreição. Vinde, Senhor Jesus.
0: Celebrando agora, ó Pai, o memorial da paixão redentora do vosso Filho, da sua gloriosa ressurreição e ascensão ao céu, e enquanto esperamos sua nova vinda, nós vos oferecemos em ação de graças este sacrifício vivo e santo.
1: Aceitai, ó Senhor, a nossa oferta.
0: Olhai com bondade a oblação da vossa igreja e reconhecei nela o sacrifício que nos reconciliou convosco. Concedei que, alimentando-nos com o corpo e o sangue do vosso Filho, repletos do Espírito Santo, nos tornemos em Cristo um só corpo e um só Espírito.
1: O Espírito nos una num só corpo.
2: Que o mesmo Espírito faça de nós uma eterna oferenda, para alcançarmos a herança com os vossos eleitos. A Santíssima Virgem Maria, Mãe de Deus, São José, seu esposo, os vossos santos apóstolos e gloriosos mártires, e todos os santos que não cessam de interceder por nós na vossa presença.
1: Fazei de nós uma perfeita oferenda.
2: Nós vos suplicamos, Senhor, que esse sacrifício da nossa reconciliação estenda a paz e a salvação ao mundo inteiro. Confirmai na fé e na caridade a vossa igreja, que caminha neste mundo, com o vosso servo, o Papa Leão, o nosso Bispo Ciro, com os bispos do mundo inteiro, os presbíteros e diáconos, os outros ministros e o povo por vós redimido. Atendei propício às preces desta família, que reunistes em vossa presença. Reconduzi a vós, Pai de misericórdia, todos os vossos filhos e filhas, dispersos pelo mundo inteiro.
1: Lembrai-vos, ó Pai, da vossa igreja.
2: Acolhei com bondade no vosso reino os nossos irmãos e irmãs que partiram desta vida e todos os que morreram na vossa amizade. Lembramos todas as intenções desta novena que estão sobre o altar, todos os falecidos que fizeram essa história, que construíram essa história bonita de 75 anos. Unidos a eles, esperamos também nós saciar-nos eternamente da vossa glória, por Cristo Senhor nosso. Por ele dais ao mundo todo o bem e toda a graça.
0: Por Cristo, com Cristo e em Cristo, a vós, Deus Pai Todo-Poderoso, na unidade do Espírito Santo, toda honra e toda glória, por todos os

0: somos chamados filhos de Deus e realmente o somos. Por isso, podemos rezar confiantes. Pai
1: nosso que estais no céu, santificado

0: livrai-nos do mal. Amém.
1: Livrai-nos de todos os males, ó Pai, dai-nos hoje a vossa paz. Ajudados pela vossa misericórdia, sejamos sempre livres do pecado e protegidos de todos os perigos, enquanto aguardamos a feliz esperança e a vinda do nosso Salvador, Jesus Cristo.
0: Vosso é o reino, o poder e a glória para sempre.
1: Senhor Jesus Cristo, dissestes aos vossos apóstolos: eu vos deixo a paz, eu vos dou a minha paz. Não olheis os nossos pecados, mas a fé que anima a vossa igreja. Dai-lhe, segundo o vosso desejo, a paz e a unidade. Vós que sois Deus com o Pai e o Espírito Santo.
0: Amém.
1: A paz do Senhor esteja sempre convosco.
0: O amor de Cristo nos uniu.

0: Provai e vede como o Senhor é bom. Feliz de quem nele encontra o seu refúgio. Eis o Cordeiro de Deus que tira o pecado do mundo.
1: Senhor, eu não sou digna de que entreis em minha morada, mas dizei uma palavra e serei salva.

0: Oremos. Senhor nosso Deus, proclamando nossa fé na Trindade eterna e santa e na sua indivisível unidade, nós vos pedimos que a comunhão neste sacramento nos sirva para a salvação do corpo e da alma. Por Cristo nosso Senhor.
1: Amém.
2: Estamos chegando ao final da celebração. Celebração principal da Romaria, onde nós celebramos esses 75 anos de fé e devoção. Mas ainda nós temos o terço a 1h30 no santuário, o terço mariano, depois às 14h30 nós voltamos aqui então para a bênção final, bênção do Santíssimo e o convite para a próxima Romaria o ano que vem. Muito obrigado a você que nos ajudou, obrigado a você que vem de longe, de perto, celebrar com a gente. Obrigado aos jovens pela celebração. Obrigado, Padre Renan, seminaristas. Obrigado a você que, de uma forma ou de outra, ajudou a fazer com que essa Romaria acontecesse. Quanta gente envolvida, direta e indiretamente, e aí as coisas acontecem da melhor forma possível, né? Até São Pedro se envolveu com nós, e olha o dia, agora vai abrir o solzinho, né? O pessoal pode ficar tranquilo, não vai mais queimar os cabelos, e assim é bênção de Deus, é bênção de Nosso Senhor. Obrigado, depois temos o almoço aí no salão, temos também objetos religiosos aí na entrada do salão, hein? Diante de Nossa Senhora, nós queremos consagrar a nossa vida, a nossa fé, esses 75 anos de história, né? Olha que coisa mais bonita que o ser humano construiu. Se nós usássemos, né, os nossos dons, os nossos talentos, para fazer como Maria fez, coisas boas, como é que nós seríamos diferentes, né? Como é que esse mundo seria diferente? É difícil? Não, não é difícil, mas nós temos que querer. Quando o anjo disse a Maria que ela seria, que Deus tinha se encantado com ela, que ela ia ser a mãe do Filho de Deus, ela pensou 30 vezes, o que vão dizer, o que vão falar, o que cultura da época vai dizer, o que as pessoas vão instigar. Mas, depois de pensar, ela diz, né? É melhor ouvir a voz dos homens, mas seguir, só seguir a palavra de Deus. Que temos essa coragem também, por isso, consagremos nossa vida a ela, rezando. Ó minha Senhora,
1: ó minha mãe, eu me ofereço todo a vós, em prova da minha devoção para convosco.
3: Eu vos consagro neste dia os meus olhos, os meus ouvidos, a minha boca, o meu coração, inteiramente todo o meu ser. É porque assim sou vossa, ó incomparável mãe, guardai-me, defendei-me como filho e propriedade vossa.
1: Amém.
2: Nossa Senhora de Caravaggio,
1: rogai por nós.
2: Nossa Senhora de Caravaggio,
1: rogai por nós.
2: Vamos dar uma salva de palmas antes da bênção. E detalhe, na bênção final, nós vamos ter a bênção da saúde, dos objetos, né, do Santíssimo. Então vocês são convidados a participar.
0: Que bom rezarmos juntos. Obrigado, Padre Ed, pelo convite. E a cada um, que bom fazermos parte. Agora nós podemos contar para as outras pessoas que nós estivemos em Pai e Filho nos 75 anos de Romaria. Muita gente já partiu dos que trabalharam para começar. E nós talvez não estejamos aqui na festa dos 100. Mas, quem sabe, pela graça de Deus, vamos acompanhar do céu, né? É. 25, padre. Vamos pedir a bênção de Deus pela intercessão de Nossa Senhora de Caravaggio, nossa mãe.

0: O Senhor esteja convosco.
1: Ele está no meio de nós.
0: Pela intercessão de Nossa Senhora de Caravaggio, o Deus Todo-Poderoso abençoe você, a tua família, te conceda a graça que vieste pedir aqui neste santuário, afaste de tua vida aquilo que não é bom, aquilo que não é de Deus, os males e perigos, sobre todos, a bênção do Deus Todo-Poderoso. Pai e Filho e Espírito Santo.
1: Amém.
0: Viva Nossa Senhora!
1: Viva!
0: Viva Nossa Romaria!
1: Viva!
0: E viva Jesus Cristo!
1: Viva!
0: Uma boa continuidade de Romaria e de paz, o Senhor vos acompanhe.
1: Graças.

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Eu quero uma explicação na boleadeira. A boleadeira é o seguinte, ó, isso é uma arma, ele pega o cavalo com os arreios. Só que quando tu tá trabalhando no campo, né, Gu? Que tu tá trabalhando no campo, que tu tá domando, tu não carrega ela aqui na cintura. Tu carrega ela enfiada aqui embaixo do chinchão. Porque toda vez que... Porque toda vez que o cavalo rodar contigo, descartar com os arreios, ela sai contigo. Tu traz ela. Tu traz a boleadeira. Então por isso que a boleadeira não é pra qualquer um.

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Muito boa tarde, amigos ouvintes. Muito boa tarde a todos. Que Deus possa estar abençoando você e a sua família. Estamos chegando mais uma vez com o programa Momento Quadrangular, aqui em nome de Jesus, nesta rádio emissora abençoada para a glória e a honra do Senhor Jesus. Você que está nos escuta agora neste momento, você já pode fazer a sua ligação para nós, pedindo a sua canção, pedindo a sua oração. Por final, a gente está orando por você ou por alguém que você gostaria, tá? Também a canção e oferecer para quem você desejasse em nome de Jesus, tá? Então aí nós estamos aqui, nós somos pastores aqui da Igreja do Evangelho Quadrangular, né? Para quem não me conhece, sou o pastor Adriano Rosiel, pastor desta igreja, em nome de Jesus, já mais de 12 anos, 13 anos que já sou pastor, já, né, titular, para a glória de Deus, em nome de Jesus, glória a Deus. Então Deus tem abençoado, já esta, já é a quinta cidade que já passo como pastor, né, titular, para a glória de Deus, em nome de Jesus. E Deus tem me abençoado e tem abençoado todos os lugares onde tenho passado, né, agora juntamente com a minha esposa, né, que foi o presente que Deus me deu aí. Então foi, digamos assim, a resposta das minhas orações, em nome de Jesus. Então sou muito, muito grato pela vida dela, né, por quem Deus me colocou ao meu lado. Glória a Deus. Então é uma grande, né, alegria ter essa mulher aí de valor do meu lado, tá? Mas irmãos queridos, hoje à noite nós temos culto na nossa igreja, né? Hoje à noite nós temos culto na nossa igreja. A nossa igreja fica localizada, você que não conhece a nossa igreja, você que é esse

estamos aqui com o mesmo objetivo de pregar a palavra e anunciar o Senhor Jesus, né? E anunciar a palavra de Deus em nome de Jesus. Então, você que nunca nos fez uma visita, vá ali em nossa igreja fazer uma visita ali. Nossa igreja fica situada na Rua Palmeiras, bairro Navegantes, bem próximo ao Cras ali. Você passou o Cras, né? Depois tem um terreno baldio do lado ali, bem na esquina, está a nossa igreja ali situada. Hoje nós temos culto às 19 horas. Hoje às 19 horas estamos ali pregando a palavra de Deus. E a partir de domingo que vem, atenção, domingo que vem, o culto será às 18 horas. Então, até esse é o horário de inverno, junho, julho e agosto, que aí é uns dias aí mais frio, o pessoal se recolhe mais cedo. Então, estamos aí para poder estar abençoando o povo em nome de Jesus. O horário mais cedo, aí fica mais fácil a pessoa vir mais cedo, mas também vai mais cedo para casa em nome de Jesus. Então, aí vai, agora nós estaremos soltando a nossa canção em nome de Jesus. Então, todos estão ao nosso convidado. Não apenas que vá, aqueles que vai à nossa igreja, mas aqueles que não, que já são de outras denominações, aqueles que estão desviados, todos sintam-se convidados, porque esse programa não é apenas para a igreja, ele é para todos que nos escutam, em nome de Jesus. Tanto é que nós temos patrocinador da nossa igreja, da nossa rádio, que são da igreja, e daqueles que não são. Aqueles que nunca pisaram, né? Então, até como agora em seguida o pastor vai falar um dos patrocinadores, tem um supermercado, tem pessoas que nunca foram na nossa igreja, mas são aí patrocinadores em nome de Jesus. Então, nós vamos soltar a nossa primeira canção em nome de Jesus e depois, né, a pastora vai voltar falando aí em nome de Jesus. Se tiver algum recado aí de alguém ligando ou pedindo oração, qualquer coisa, ela já vai estar anunciando, tá?

Muito boa tarde, ouvintes. Aqui quem vos fala é a pastora Elisângela. Glória a Deus que você tem uma tarde abençoada, né? Em nome de Jesus. Então vamos falar o nome dos nossos patrocinadores e o nosso grande agradecimento a todos, né? Seu Dinarte Moraes, Dona Maria Inês, Dona Catarina Mello, Ana Varela, Marisete, Vilma Rodrigues, Lourdes Antunes, Clorisa Nela, né, que é de Vacaria, da Outro Correia, meu pai, de Vacaria também. 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Glória a Deus, muito obrigada então a todos os nossos patrocinadores, né? Então hoje à noite nós temos culto na nossa igreja, na igreja do Evangelho Quadrangular, às 19 horas ao lado do CRAS, né? Você que é de Paifilha, região interior, venha, compareça, faça uma visita. E às quartas-feiras também às 19 horas, né? No domingo ainda nesse horário, a partir do próximo domingo já estaremos com o horário das 18 horas, né? Nosso horário de inverno, né? Então começa mais cedo e você, né, eventualmente vai para casa também mais cedo, né? Em nome de Jesus. Então se você quiser pedir um louvor, pedir oração, se sinta-se à vontade, né, para fazer esse pedido conosco aqui no programa, né, Momento Quadrangular. Glória a Deus. Então vamos estar rodando mais uma canção, depois já prepare o final, seu copo com água, fotografia, peça de roupa, que estaremos fazendo oração, depois logo vamos entrar também na palavra e que você esteja uma tarde, né, abençoada em nome de Jesus.

Glória a Deus. Então está aí mais uma canção em nome de Jesus, para louvor e honra e glória do Senhor Jesus. Então estamos aí em nome de Jesus nesta tarde aí para abençoar todos. Você que escutou esta canção aí, uma canção abençoada. Então a dona Clori nos mandou uma mensagem em nome de Jesus. Ela botou: oi, paz, tudo bem? Eu queria pedir o louvor Foi na Cruz. Então, Foi na Cruz, essa é uma canção em nome de Jesus. Que ela, aí que um abraço aí em nome de Jesus. Ela é esposa do meu sogro aí, em nome de Jesus, seu Dalto. Que Deus abençoe, um abraço também para ele aí. Sabemos que tá sempre nos escutando, toda a família aí. Então, sempre um legadinho lá em Vacaria. Então, o pessoal nos escuta aí de longe. Glória a Deus aí. É bom saber que o pessoal tá sempre ouvindo essa rádio aí, em nome de Jesus. São pessoas que também, além de fazer parte da família, estão sempre abençoando aqui, nos ajudando aí a patrocinar esse programa aí. Que Deus abençoe, em nome de Jesus. Então, olha, amigos ouvintes, você que está nos ouvindo, como é que você está? Como é que está teu coração? Como é que está a tua vida hoje com Deus? Como se encontra você? Muitas pessoas, às vezes, até está convidando pessoas para a igreja, mas talvez você vá na alguma igreja. Eu estou convidando, não quero na questão, muitas vezes eu vou aqui depois falar um pouquinho da palavra de Deus. E te convida as pessoas para a nossa igreja, mas independente da placa onde você vai, a gente gostaria também de dizer para você, amigo ouvinte, né? Como é que está teu coração? Como é que está a tua vida com Deus? Né? Então, às vezes tem pessoas que estão indo na igreja, mas o coração está longe de Deus. O coração está longe, fazendo muitas vezes coisas que não agradam a Deus. Pessoas muitas vezes tristes, angustiadas, depressivas, ansiosa. Um mal que mais cresce na sociedade hoje é a depressão e a ansiedade. Então, Deus te convida para você se aproximar um pouquinho mais dele. Deus não pede nada que ninguém possa fazer. Então, se Deus conhece a necessidade, conhece as lutas de cada um, conhece o que cada um passa, então se aproxime um pouquinho mais de Deus. Você que talvez nunca pisou em uma igreja, ou vai lá de vez em quando, ou até mesmo você que já vai na igreja, se aproxime um pouco mais de Deus, para que Deus possa abençoar a tua vida. Deus não desampara ninguém. O homem, as pessoas sempre desamparam. Às vezes as pessoas erram com a gente, as pessoas mudam de palavra, né? As pessoas mudam de palavra, de opinião. E Deus te convida a você a ter um relacionamento com Ele, um relacionamento sério com Ele. Um relacionamento aonde você possa se sentir amado por Deus. Pessoas de verdade, que tem pessoas que às vezes não se sentem, se colocam lá embaixo, se sentem, né, um zé ninguém. Deus te, com certeza, te valoriza. Te valoriza muito, em nome de Jesus. Se as pessoas não te valorizam, Deus te valoriza. Deus te valoriza. Se ninguém te, digamos assim, te diz que te ama, às vezes, mas Deus te ama muito. Às vezes até um esposo ou a esposa não recebe eu te amo. Um filho, uma filha não recebe essas palavras do pai ou da mãe eu te amo. Só recebe pontapé, só recebe coisas, né, patadas às vezes, açoites. Às vezes não é fisicamente, né? Às vezes nem tudo é fisicamente, né? Mas às vezes palavras, né, que abaixa a moral, a autoestima da pessoa. Baixa a moral, a autoestima da pessoa, e às vezes a pessoa se sente até angustiada, depressiva. E tem pessoas que vai pro banheiro, no chuveiro, choram, ficam tristes, até levam a vida. Mas por dentro se sentem, né, bem angustiadas. Deus
chama para você ter um novo tempo para com Ele, em nome de Jesus, né? Deus te chama para você ser abençoado, abençoada, em nome de Jesus. Creia que Deus tem grandes coisas para a tua vida. Creia que Deus tem grandes coisas para a tua vida. Então, tenha um relacionamento sério com Deus. Tenha um relacionamento de verdade para com Deus. De verdade. Tem pessoas que às vezes estão indo na igreja, mas não está firme com Deus. Continua fazendo as coisas erradas. Continua, né? Um pé na igreja, um pé no mundo. Um pé na igreja, um pé no mundo. Olha. Você está conhecendo a palavra de Deus, volta e meia. Então, se afirme com Deus, se afirme. Você não tem nada a perder, você só tem a ganhar. Só tem a ganhar. Então, pare de ficar para lá e para cá. Pare de ficar para lá e para cá. Se afirme mais e mais com Deus, em nome de Jesus, tá? Depois a gente vai estar meditando um pouco mais na palavra de Deus. Então nós temos mais recadinho aí. A irmã Ana Varela lá colocou: boa tarde, paz seja convosco. Gostaria de escutar o hino Mara Lima, filho, e ofereci para todos que estão na escuta aqui na casa. Então que Deus abençoe em nome de Jesus. A irmã Ana Varela também é uma dos que nos ajuda a patrocinar o programa, em nome de Jesus. Então depois, logo em seguida, nós estaremos rodando esse hino, filho, né? Esse hino a irmã gosta bastante, em nome de Jesus. Então, que Deus abençoe a todos que estão na escuta lá, na família dela. Glória a Deus por isso, em nome de Jesus, tá? Então, nós logo em seguida, depois nós estaremos mudando esse hino, em nome de Jesus. Então, pastor, né, depois também, pastor Aldo, depois em seguida estarei ouvindo a mensagem que ele nos mandou aí, em nome de Jesus. Ele está ouvindo, está nos ouvindo lá, né, do Piauí. Lá do Piauí, lá de longe, do outro lado do Brasil, em nome de Jesus. Um grande abraço para ele, em nome de Jesus. Logo em seguida aí, hoje é 31, né? Daqui umas duas semanas aí, o homem que vai estar aqui em Paim também, em nome de Jesus, nos ajudando a trazer a palavra de Deus, em nome de Jesus. Ele vem aí para ficar, para morar aí na cidade, né? Em nome de Jesus, juntamente comigo, minha esposa, mas ele vai estar alugando a casa dele, em nome de Jesus, para estar aí auxiliando, em nome de Jesus, tá? Agora nós vamos rodar a canção que foi pedida para nós aí, em nome de Jesus, né? Poderoso Deus, em nome de Jesus. Não é, desculpa, né? Com a Gabriela Rocha, né? Foi na cruz, em nome de Jesus. Só um pouquinho que já estaremos rodando, foi na cruz. Aí, glória a Deus.

0: Deus, em nome de Jesus. Então aí, glória a Deus, mais uma canção. Também a Ana Lopes é a irmã, em nome de Jesus, pediu, está orando antes mesmo do programa, ela me disse, ela mandou mensagem já pedindo, né, a oração para nós orássemos para o neto dela, Miguel. Então, por isso que nós estaremos orando aí pelo Miguel, em nome de Jesus. Que Deus abençoe a irmã, e que dê um abraço para ela, para o seu esposo, para toda a família, em nome de Jesus, tá? Glória a Deus. Então nós vamos estar agora, né? Agora a pastora vai estar falando dos nossos patrocinadores, em nome de Jesus, né? E também convidando, se alguém mais gostaria de ser patrocinadores, em nome de Jesus, e convidando para os cultos aí, em nome de Jesus. E depois, já logo em seguida, soltaremos um hino, né, em nome de Jesus. Depois do hino, aí eu volto com a palavra aí, em nome de Jesus. Já está aí, vamos estar abençoando em nome de Jesus. Agora os nossos recadinhos, o hino, e depois é o momento da meditação, em nome de Jesus. E você que nos ouve depois, no final, às 2 horas, né, você que nos ouve, este programa é o Momento Quadrangular, e ele vai ao ar todo domingo, da 1 da tarde até as 2. Todo domingo. Você tem algumas pessoas que eu já mandei o link da rádio, né? Então o link, ele é sempre o mesmo. Tá? Só para explicar para você. O link é sempre o mesmo. Você chegou àquele horário, você clica naquele link. Sempre chegou àquele horário, clica no link, né? Então para você até ter uma noção, não é todo programa um link diferente, o link é mesmo, só porém chega o horário, você vai ouvir, né, em nome de Jesus, o nosso programa, em nome de Jesus. Então aí, então o pastor agora vai aí com o microfone, em nome de Jesus, também está falando, já tinha falado, mas vou falar mais um pouco aí, em nome de Jesus.
1: Então, glória a Deus, né? Então, como o pastor falou no link, você quer ir longe, você pode estar nos ouvindo pelo seu celular, pelo seu computador, né? Então, fique conosco, te agradeço pela audiência, né? Em nome de Jesus, aqui na nossa rádio Paim FM, né? 104.9. Então, já vai um grande abraço novamente para os nossos patrocinadores, né? 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Então, tem o seu Dinarte Moraes, Dona Maria Inês, Dona Catarina Melo, Ana Varela, Dona Marisete, Vilma Rodrigues, Lourdes Antunes e os nossos patrocinadores de longe, né? Que é minha família, lá de Vacaria também, que é Clorizanela, e meu pai, né? Da Outro Correio. Um grande abraço para minha família. Amo muito vocês, né? Em nome de Jesus. Estão lá na minha terra, lá em Vacaria, né? Então, estaremos aqui mandando, divulgando, né, a canção que a nossa irmã Ana Varela pediu, né, da Mara Lima Filho, né, uma canção muito linda e edificante. Logo voltaremos com a palavra, né, em nome de Jesus. Fique no aguardo. Amém.

Glória a Deus, hein? Em nome de Jesus. Filho, a vitória chegou. Levante a cabeça outra vez para a pessoa não ficar desanimada, em nome de Jesus. É uma canção de reflexão, de meditação e também para dar para as pessoas. Mas irmãos e irmãs que nos escuta, amigo ouvinte, amigo, você que nos ouve em nome de Jesus, independente de onde você está nos ouvindo, independente do seu credo religioso, independente se você é livre pensador, se não tem religião nenhuma, é o momento de você estar ouvindo a palavra de Deus, até porque você não está ouvindo aqui isso aqui em vão. Porque com certeza fé em Deus você tem. Se você não tivesse fé ou não acreditasse em Deus, com certeza você nem estaria ligado o rádio nessa emissora, ou você teria passado direto. Então, é que fé você tem. Mas existem momentos que Deus pode falar contigo. Assim como pode existir momentos onde Deus pode estar falando com você, Deus pode estar falando com alguém em nome de Jesus, tá? Que nos ouve neste momento em nome de Jesus. Então, às vezes a palavra pode ser para você ou para alguém, né? Mas a palavra, ela nunca é em vão. Olha o que nos fala lá em Salmo 115, repetindo novamente, versículo 9. Confia no Senhor, Ele é seu amparo e seu escudo. A casa de Arão, confia no Senhor, Ele é seu amparo e seu escudo. Vocês que temem o Senhor, confia no Senhor, Ele é seu amparo e seu escudo. O Senhor lembrou-se de nós e nos abençoará. Abençoará a casa de Israel, abençoará a casa de Arão. Ele abençoa os que temem o Senhor, tanto pequenos como grandes. Glória a Deus. Então, são versículos, né, do 9 ao 13, no Salmo 115, né, dando ânimo para a pessoa confiar em Deus. Você está com dificuldade, você está com problema em algum lugar, você quer uma bênção. A primeira coisa, você tem que confiar em Deus, em nome de Jesus. A confiança, a base de tudo é a confiança. Se você quer as suas bênçãos, primeiro fato, você tem que ter fé. Segundo, confiar que Deus pode resolver tal situação. Quando a gente fala, entrega os teus problemas a Deus, entrega a tua vida a Deus, é você entregar e confiar totalmente, não é um pouco, não é um pedaço, mas é totalmente para Deus. Você confiar de entregar-se a Deus de coração em nome de Jesus. Aí vai depender de você se entregar a Deus, em nome de Jesus, né? Glória a Deus, em nome de Jesus. E Deus vai estar abençoando em nome de Jesus, né? E Deus vai estar abençoando você, a sua casa, em nome de Jesus. Se você se entregar para Deus e confiar nele verdadeiramente, em nome do Senhor Jesus, né? E Deus vai estar movendo as mãos sobre a tua vida, sobre a tua casa, né? Então, quando você entrega teu problema, é você deixar nas mãos de Deus e deixar que Deus resolva a situação. Deixar e no caso, porque ele, né? Olha só a palavra dele, confia no Senhor, porque ele é o seu amparo. Amparo é o que ampara você, que cuida de você, que te segura e que te sustenta. Em toda casa, toda construção, ela tem o quê? Né? A coluna, ela tem, no caso, o alicerce e a coluna. É o que sustenta a casa, ou a construção, seja o que for, para não cair, para não deixar ir abaixo. Então as paredes, elas são construídas, mas o que sustenta a casa, né, é ali, no caso, o pilar. São os pilares ali que são revestidos de concreto, enfim, né, que ampara a casa. E Deus é a mesma coisa. Deus é o amparo que não deixa você cair, que não deixa você, sua casa, sua família cair. Ele te ampara, ele te sustenta, ele sustenta você, sustenta a tua casa, a tua família, em nome de Jesus, né? Então, assim, ou seja, Deus é o que vai te sustentar.
Deus não vai deixar você cair. Às vezes não é o cair ou a tua, você ou a tua casa, tua família, fisicamente, às vezes, mas emocionalmente, ser destruída. Quantas famílias estão sendo destruídas? E às vezes não, muitas vezes estão sendo destruídas, mas por falta de, muitas vezes, de Deus, por falta do perdão, por falta de ter o amparo de Deus, o cuidado de Deus. Né, por falta da comunhão com Deus, né, muitas vezes por certas coisas, que pequenas coisas que às vezes acontecem, né? Então, e a gente tem que ter em primeiro lugar a fé em Deus, a confiança em Deus, né, e confiar que Deus é o teu amparo, que vai te sustentar, não vai deixar nada acontecer de ruim, em nome de Jesus, em nome de Jesus, porque a palavra de Deus que nos fala que ele é o teu amparo, o teu escudo, quando vê alguém tentando atingir você, Deus vai ser o escudo para não deixar que nada atinja você, nem a tua casa, nem a tua família. Às vezes o escudo, às vezes ele vem, ele é aquele que protege a pessoa, protege o escudo quando vai, né, a pessoa usa uma armadura para guerra, ele coloca, que você que já olhou filme, olhou essas coisas, né, tem aquele escudo na frente, aí quando vem uma flecha, por exemplo, quando vem uma pedrada, ele bota o escudo para proteger a pessoa. E Deus é a mesma coisa, Deus é o teu escudo que vai, né, do soldado, né, que vai e proteger em nome de Jesus, proteger você, sua casa. Às vezes o escudo não é uma pedra ou fisicamente, ou uma flecha, mas fisicamente, mas às vezes são através de palavras. Pessoas amaldiçoam as outras, pessoas jogam palavras negativas, através de, digamos assim, obras, olho gordo, inveja, às vezes é através da feitiçaria, tantas coisas. Até mesmo um acidente, Deus pode colocar a mão e livrar você em nome de Jesus, porque ele, né, é um escudo, né, em nome de Jesus, é o escudo em nome de Jesus, né, para você, em nome de Jesus, porque ele é o teu escudo, né, em nome de Jesus, tá? Que Deus possa estar abençoando você em nome de Jesus. Então confie em Deus, porque ele é o teu amparo, ele é teu escudo, né, em nome de Jesus. Ele é o seu amparo, seu escudo. Vocês que temem ao Senhor, confiem no Senhor, ele é o seu escudo. O Senhor lembrou-se de nós e nos abençoará a casa de Israel, abençoará a casa de Arão, abençoa os que o temem, tanto pequenos como grandes. A palavra de Deus está nos falando que Deus lembrou-se de nós. Se esta palavra veio hoje, que provavelmente, né, Deus lembrou de você, Deus lembrou de alguém que nos escuta. Então quer dizer que se Deus lembrou de você, quer dizer que Deus tá vindo bênção para você. Tá vindo coisa boa por aí. Tá vindo coisa boa por aí. Hoje é 31 de maio. Mês que vem agora, amanhã já começa um novo mês de junho. Que este mês de junho você alcance todas as suas bênçãos em nome de Jesus. Porque tá vindo bênção por aí. E que seja agora em junho, em nome de Jesus. Porque Deus tem, né, uma vida nova para a tua vida, em nome de Jesus. Deus tem um plano na tua vida, na sua vida, em nome de Jesus, um plano. Deus tem, planeja grandes coisas para você, para sua casa, em nome de Jesus. Se Deus lembrou, se eu estou lendo essa palavra, provavelmente para alguém é. Deus lembrou de você, em nome de Jesus, e ele vai estar abençoando, em nome de Jesus. A palavra de Deus nos fala, versículo 13, ele abençoa os que o temem, tanto pequenos quanto os grandes. Então Deus não olha extinção, Deus não tem distinção de pessoa, Deus não tem acepção de pessoa, Deus não olha se a pessoa é classe baixa, alta, média, Deus não olha se a pessoa tem dinheiro no bolso, na conta ou não tem, se a pessoa, né, a aparência da pessoa, não é a aparência que vai te levar para o céu, não é a aparência, né, mas sim, né, a presença de Deus, às vezes, né, ou seja, a pessoa buscar a Deus verdadeiramente, estiver com o coração limpo, fé em Deus, é um homem de oração, é uma mulher de oração. E às vezes a pessoa está com uma aparência boa, mas lá dentro está podre,
E aí, que vale a aparência? Então, muitas vezes, é o que está dentro de nós, em nome de Jesus. Então, uma palavra aí rápida para estar meditando vocês, estão sendo meditado em nome de Jesus. Então, vai a nossa canção em nome de Jesus, né? Que Deus abençoe em nome de Jesus.

glória a Deus, em nome de Jesus. Então aí está, em nome de Jesus. Que Deus abençoe vocês, em nome de Jesus. Glória a Deus. Canção aí, apertamos sem querer aí, tá? Mas acontece, tá? Vamos lá, então nós temos um recadinho em nome de Jesus. A irmã Maria Luísa pediu, né? Boa tarde, queria pedir o louvor que estamos ouvindo o programa, né? Oferecer para Sueli Freitas e seu João e para Vinícius, para a glória de Deus, o hino A Vitória Chegou. Então em seguida estaremos preparando esse hino em nome de Jesus, já estaremos deixando aí de no final aí, em nome de Jesus, tá? Para a glória de Deus. Então você ouviu aí uma canção abençoada em nome de Jesus, né? Então você vai preparando aí seu copo com água, né? A sua copo com água, a sua peça de roupa, em nome de Jesus, fotografia, chave, depois nós estaremos abençoando em nome de Jesus. Oramos, agora já estaremos orando em nome de Jesus para a glória e honra do Senhor Jesus. Então, Deus vai estar abençoando de uma maneira em nome de Jesus, tá? E Deus vai mover as mãos poderosas sobre a tua vida, sobre a tua casa, em nome de Jesus. Você tem que crer, você que com certeza você está aqui ouvindo, é porque com certeza você crê em nome de Jesus, tá? Então agora nós estaremos orando para você, prepare aí, então, como disse, o copo com água, sua peça de roupa, e coloque ao lado desse receptor, em nome de Jesus. Senhor Deus de graça e poder, neste momento, Deus, eu te peço, Deus, a tua bênção, a tua graça, Deus amado, sobre a vida de todos, em nome de Jesus, Pai. Meu Deus, abençoa, Deus, de uma maneira sobrenatural, Pai, em nome do Senhor Jesus, Pai. Meu Deus, abençoando, Pai. Senhor Deus, de uma maneira sobrenatural, Pai. Abençoa Miguel, abençoa esta criança, traz a cura, o milagre, Deus, sobre ele, Pai. Em nome do Senhor Jesus, Pai. Senhor Deus, abençoando, ó Deus. Pai, vai restaurando cada vida, Senhor, que nos escuta neste momento. Ó Deus, pedimos a Deus a tua bênção, a tua graça, Deus, sobre ele, Pai amado, Pai. A vida de cada um, Pai. Em nome do Senhor Jesus, Pai. Vai movendo as tuas mãos poderosas, Deus amado, Pai. Sobre essas pessoas, ó Deus, seu copo com água, seu relato do receptor, Pai. As bênçãos, Senhor Jesus, Pai. Sobre, Pai amado, Pai. A vida de cada um, Pai. Em nome de Jesus, Pai. A peça de roupa, a chave, ó Deus amado. Eu te peço, Deus, a tua bênção sobre estas vidas, Pai. Em nome de Jesus, a cura, o milagre, ó Deus. Em nome do Senhor Jesus, Pai, move as tuas mãos poderosas, Deus, aí restaurando, Pai, trazendo a teu, Senhor Deus, aquilo que o Senhor, a pessoa quer, Pai. Ah, Deus amado, talvez a necessidade desta pessoa pareça impossível, mas Deus, para ti não parece, não é nada impossível que o Senhor não possa resolver, Pai. Meu Deus, abençoa os nossos patrocinadores, abençoa cada um, Pai, em nome de Jesus, Pai. Eu te peço, Deus, a bênção, a graça, Deus, sobre todos aqueles que nos patrocinam, Pai, em nome de Jesus, Pai, em nome de Jesus, eu declaro a bênção, a graça, Deus, sobre todos os nossos ouvintes, aquele que é da nossa igreja, aquele que não é, só aquele que é livre pensador, Pai, em nome de Jesus, Pai, abençoa de uma maneira sobrenatural, em nome de Jesus, amém e amém, em nome de Jesus, que Deus nos abençoe, em nome de Jesus. Então, um abraço a todos, que Deus possa estar abençoando de uma maneira sobrenatural, uma semana de vitória, em nome de Jesus, glória a Deus por isso, em nome de Jesus, tá? Então, agora, vamos deixar a canção aí que a irmã, glória a Deus, nos pediu, em nome de Jesus, rodando o final aí, depois nosso programa acabou, mas é a última canção, em nome de Jesus.

advogada, ela vem de Jesus. A última palavra.

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6: Injada macanuda, sinal eletrônico do Pampa já tá avisando que a comitiva do tio Chico tá passando por aqui, já. Buenas, então, pra ti, sexta-feira, tia. Buenas, você passou a semana, né? Já a partir de agora, chegando por aqui, como sempre, no mesmo horário, vivente encontro marcado com a pionada. Bufa, rajola! Berra Rio Grande Veio! Sopra-me no ano! Canta, quero, quero! Late, cusco, reio! Eixe, Maria, né, tia? A lua, bagualados, então, buenas pra ti, pra prenda, pros tauras, a indiada macanuda, familiados e querenciados, boa sexta-feira e também já emendamos tudo, um excelente fim de semana pra ti também, né, tchê? Pra começar nosso programa dessa sexta-feira, assim, com um gaitaço do sul, tchê, é a

passando assim com um gaitaço do sul por aqui. Alô Apucarana, pelas bandas do Paraná, CTG, Mate Amargo, Alô Apagualados, Poeiras, Novos Gaúchos, nem todo gaúcho tem

gente na rajola de bailão e vamos dançate. Alô, dona Sara, como é que tu estás? O Adriano Liara, também Alexandre, a tia Fátima, Dani, seu Estevão, Gerson, Maria, Danilo, Karina, seu Danilo com a rajola ligada. É, vai no zap zap, é desse jeito mesmo, né? Garotos de Ouro, é o rancho de gaúcho de

0: isso, companheiro?
1: É isso aí, companheiro. Vamos falar das coisas lindas.

Garotos de Ouro, fechando o nosso primeiro bloco no Galpão Bar.

0: 14:18.
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0: 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Alô, Macanudos! Ô, Rio Grande Velho, então berra! Berra, Rio Grande Velho, seguindo por aqui conosco, no tranco bagual e galponeira, boa marca do Pampa, pressa em cada macanuda. É, alô, seu Jason, seu Laurentino, tá com a radiola ligada? Grato, tchê, bom por demais. Quem mais tá fazendo a radiola do papo por aí? Dona Giela e seu Plínio. Ah, tá aqui, achei. Dona Giela, seu Plínio, como é que temos também? Bom por demais. Dois irmãos aqui, ó, Rio Grande do Sul, Goiânia, grato pelo costado. Vamos no tranco, bagual e galponeiro, tá chegando os filhos de Galvão assim, ó. É o nosso balanço

Filhos de Galpão, nosso balanço. Alô, Capão do União, é Rio Grande do Sul, vivente. Epa, Rio Grandense, CTG Tropeiros do Sul. Buenas, uma barbaridade. Gauchadas, é o tranco que chega por aqui.

Mangueira, e a porradeira já levantando o salão. 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

0: Vamos fazer o seguinte, meu amigo Big Leiteiro. Pega a cordona e o pé da chinópia. E vamos saracoteando na sala, companheiro.
1: Deixa comigo, che. E vamos que vamos.
2: Aí, Vivem, te chama a gaúcha no tranco bagual e galponeiro, assim, ó, marca fandangueira das bagual e gauchadas também. Tá pras bandas de Capão do União, no Rio Grande do Sul, bom por demais. Seguimos aqui, vamos, tchê. Vamos nesse tranco, prepare ali, ó, dona Clementina. Alô, seu Maurício, dona Lívia, seu Breno. Grato pelo costado, seu Manon também tá por aqui. A dona Rosita. Alô, seu César, como é que é? Buenas, tio velho. Então, grato pelo costado. E aqui tem mais uma das marcas da boa, né? Vamos pro bailão, ligada. É o balanço fandangueiro, tá chegando ao som de uma gaita.

sequência do nosso programa Galpão Farrapo para a Sandiada, que sempre está aqui esperando, evidentemente, quando chega o momento de poder ouvir as colhudinhas do Rio Grande do Sul, né? A comitiva do Galpão Farrapo que vai chegando quietinha, Vivente. Então tá bom. Nosso de casa para esses tauras e prendas por esse Brasil afora. Alô, Maísa, dona Andréia, o seu Alexandre, a dona Joyce também por aqui. É marcação que vai por aí. Tá na hora daquele mate. Ah, vivente, tá na hora de ser mal mate, Chiro Velho. É a tertúlia que vem por aí no tranco. Vamos chamar.

Coisa do Pampa, Tertúlia e o bom mate amargo, a roda de chimarrão. Ô, tempinho bom, né, Tchê? Antigamente se compartilhava bastante, hoje em dia já um tanto mais arredio por conta da tarde da pandemia. A indiada ficou um pouco mais reclusa, né? Como diz, com a ponta da bota um pouquinho mais atrás, mas mesmo ainda assim, especialmente entre os familiares, é muito tradicional. E os mais conhecidos, afamiliados e parceiros, companheiros aí, a roda de chimarrão se cultua. É uma forma de fazer amizade, é o jeito gaúcho de puxar amizade, diga-se, né, tchê? Continua viva essa chama da tradição. Alô, Karen, também Dona Vânia, seu Jaque, a Dona Noêmia, seu Damião, diz que não perde uma programação lotada, velho, tchê. Então, tá buenas, grato pelo tostado. Aquele quebra costela para toda essa indiada macanuda por aqui conosco, né, tchê? Ah, bom por demais. Alô, indiada macanuda aí de Bom Jardim da Serra, Santa Catarina, CTG Presídia da Serra. Marca baileira tá chegando assim, ó. É o

0: bloco do Minuano, louco pra dançar. Marca baileira, soltando o verbo em Jada Macanuda, tem desse jeito, né? Lá pras bandas de Bom Jardim da Serra. Alô, Samara, Nicolas, Ariana, Lisandro, Amadeu, a dona Sofia, seu Júnior, a Manuela, o seu Augusto, a dona Carmen e o seu João, tio João, tá com a radiona ligada. Ah, deixa eu aproveitar rapidinho, sim, só. A Samara, o Felipe e também pra Sandra, tá aqui, ó. Tá, Buena, então, grato pelo costado das bandas de São Leopoldo, tchê. Alô, índio, velho. Então, Buenas, é terra do Pampa, onde o Minuano sopra um pouquinho mais forte, né? Vamos de Paulo Mocelinho na Macanuda. E é boa que vem, porém, a tal do troféu, pensa no tranco, babau.
1: Pois é,
0: FCG

0: Paulinho Mocenim, troféu, fechando mais um bloco no Galpão. Tio Chico está apresentando Galpão Farrapo. Tio Chico, a fala do Rio Grande, no Galpão Farrapo, está de volta.
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0: Coisa do Rio Grande, berra Rio Grande Leio, né? É o tronco dos filhos do Rio Grande e a tal da bota seca, hein, velho, por aqui. Dona Olívia, seu Rubens, como é que é? Vamos pro fandango do tio Chico, tchê! Então tá bom, tchê. Dona Cereira, também Dona Aurora tá por aqui juntinho conosco, grato pelo costado, né? Vai interagindo à vontade, viu? Vai lá em Fandango, Ases do Fandango é o que vem por aí, ó. Vamos pro Fandango, hein, já? É assim, bebê.
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Nazista Fandango, Daimo Branco, Bagual e Galponeiro, tchê. Alô, Garibaldi, Rio Grande do Sul, CTG, Sentinela da Serra. Buenas pra toda a Saidiada Macanuda. Ah, tô pelo coçado, tchê. Aproveitando pra mandar um chasque também aqui pro seu Arthur, tá sempre com a rádio ligada, né? Garibaldi, CTG, Sentinela da Serra. Balanço Fandangueiro já tá chegando assim, ó, como eu digo, abre a gaita, gaiteiro. É o Rio Grande Campeiro, meu baby.

Grupo Candeeiro. Vamos juntos nessa barreira. Grupo Candeeiro, quanta honra, Candeeiro.

0: Grandeiro, quero um tranco de vareira, balanço fandangueiro, Rio Grande, campeiro fazendo um tranco bagual e galponeiro pra tinjo, velho, né? Vou aproveitar pra mandar um chasque a Esther, seu Lourenço. Tem mais tauras por aqui, ó, seu Braga, a dona Cristiana, o seu Erias e a dona Anitta, a Brenda Juliette também, tio Chico, a Rajola tá ligada, quem mais sair? Tô sabendo, é todo o Pantanal, é o tal do Bairizito, tchê.
1: Mais dois.

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1: Na minha vida até agora descobri que na verdade só há dois tipos de pessoas. Aqueles que estão com você e aqueles que estão contra você. Aprenda a reconhecê-los, pois eles são frequentemente e facilmente confundidos um com o outro. Que dificuldade, hein? Mas bora tentar, bora reconhecer cada um desses, identificá-los e dar a importância certa para cada um deles. Bora começar essa quinta?
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1: Muito bem, chegando. Atenção, você de perto, de longe, em casa, no trabalho, viajando. A partir de agora, mais uma edição do Show da Tarde. Nessa quinta-feira, véspera de sextou, bebê. Que coisa boa. E aí, tudo certinho? Preparado para mais uma programação? A gente traz agora o som do Pedro Lima, enredo.
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0: Rede. Tá gostando? O programa de hoje tá maravilhoso, né? Sensacional. Ó, depois do intervalo, a gente vai trazer mais uma sequência aqui especial pra você. Se eu fosse você, não perdia. Convida a vizinhança toda e vem com a gente. Show da tarde tá na área.
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2: 15 horas e 2 minutos.
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0: Falei que era rapidinho, viu só? Bate-bate, estamos de volta. Tá na hora de saber quem vai dar pitaco na nossa playlist de hoje aqui do Show da Tarde. Então aumenta o som aí.
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0: casa, mais um bloco pra conta. Caramba, o tempo voa, né? Daqui a pouquinho, depois do intervalo, tem mais. Se fosse você, não perdi, hein? Continua aí com o volume máximo, que já já a gente volta.
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0: show da tarde. Muito bem, de volta. Você perto hoje em casa, no trabalho, viajando. Mais uma. Chegando por aqui, mais uma sequência. Tá tudo certinho por aí, bora lá, hein? Charlie Puth com Megatron, Marvin Gaye, tá ouvindo aí?
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0: Gostou desse bloco aí? Eu adorei. Pra fechar muito bem mais um bloco. Tá chegando rápido intervalo. Daqui a pouquinho a gente traz mais aqui no Show da Tarde. Fica por aí, bebê.
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0: Muito bem, voltamos rapidinho, viu? Vamos ali, voltamos, bebemos uma aguinha. Opa, estamos de volta. Show da Tarde na área pra alegrar o seu dia. Bora lá trazer participações. Tá na hora de saber quem é que tá pedindo música.
3: 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Show da Tarde, vem jogar no

0: Show comigo, oba! Tá chegando rápido intervalo, daqui a pouquinho tem mais uma programação do Show da Tarde. Se eu fosse você, não perdi, hein? Fica por aí, já já tem mais.
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2: 16 horas.
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3: Muito bem, voltamos. Show da tarde na área. Mais uma sequência chegando por aqui. Tá preparado? Oba, oba, oba. Bora lá então agitar com a Ariana Grande. Baby Eye.
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0: E a gente tá por aqui, hein, trazendo só solzeira. Oba, coisa boa. Tá chegando rápido o intervalo, daqui a pouquinho tem mais. Ai, então fica por aí. Show da tarde, show da tarde. Muito bem, voltamos, bebê. Olá, chegando com mais um bloco do Show da Tarde. Bora saber quem tá com a gente. Vai pedir música, dar pitaco na nossa playlist, aí sim.
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fazendo a melhor playlist musical do seu rádio, o melhor da música nacional e internacional, já sabe que aqui a gente faz uma salada gostosa, só com os hits, música boa. Depois do intervalo tem mais.

Ricardo. E voltamos. Atenção, senhoras e senhores. Todo mundo curtindo no volume máximo. Olha nós aqui, hein? Bora lá, curtir mais uma sequência. Chegando o som do bom gosto com participação de Ferrugem. Pode me esquecer.

0: Show da Tarde comigo! Para comandar a nave, aí sim! Nave Radio, com a melhor playlist musical do seu rádio. Tudo de melhor que você gosta de curtir. A música nacional tem, a música internacional também tem. Fica por aí, depois do break, tem mais!
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2: 16:42.
0: 24 horas do ano. Muito bem, voltamos rapidinho, viu só? Já estamos por aqui com o nosso Show da Tarde, mais um bloco tá chegando. Tá na hora de saber quem é que vai pedir música, vai dar pitaco na nossa playlist musical. Preparado? Vem comigo!
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Melhor programação musical do seu rádio. Tá na hora de dar tchau, bebê. Valeu pela companhia, pelo carinho. Um beijo no seu coração. Saúde, paz. O resto a gente corre atrás. Até a próxima edição. Valeu, tchau, tchau.

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2: 16 horas.
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4: Ajuste o som, abra o coração, está começando o programa onde a saudade canta mais alto. Bem-vindos ao Arena Sertaneja com Jonatas Gonçalves. Só os clássicos que emocionaram gerações, no ritmo

gente dá uma pausadinha, mas não desgruda. Em instantes tem mais sucessos, mais emoções aqui no Arena Sertaneja. E a poeira já baixou e o som tá no talo e a emoção tá de volta. Continuamos firmes no Arena Sertaneja com Jonatas Gonçalves, com os sucessos que marcaram a época.

que a gente vai ali dar uma respirada, mas é rapidinho. O Arena Sertaneja com o Jonatas Gonçalves volta já já com mais modões de respeito pra você. Tamo de volta, e se você achou que já tinha ouvido o melhor, prepare que tem muito mais por vir no Arena Sertaneja.

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0: E assim nossa arena se despede, mas fica aquele gostinho de quero mais. Agradecemos a sua companhia e esperamos você na próxima rodada de emoções com os maiores clássicos do sertanejo no Arena Sertaneja com o Jonatas Gonçalves. Até lá, você ouviu? Arena Sertaneja. Até a próxima.
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1: Muito mais, chegamos, bandas e companhia, por aqui com você, essa festa no rádio. Fim de semana. Vamos seguindo o som do bailão, as bandas e o time. Eu sou o Fabiano Farias, agradeço você pela companhia, pela audiência, pela sua sintonia, por você estar sempre aí junto com a gente, fazendo parte da nossa sequência, da nossa programação. Vamos de música, tem muita música, já diretaço chegando por aqui pra gente curtir. De primeira, Dali Baile, Se o Amor Me Rejeita, o Bailão Me Aceita. Tem Roube a Chave Dela, Samarina, essa aqui é das antigas. E ainda, Duas Horas Atrás. Pra começar e começar bem, bandas e companhia agora.
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1: Só as melhores, só as melhores. Que beleza, hein? Vamos seguindo, depois dessa aí da banda Easy, 2 horas atrás, tá chegando São Francisco, já virou loucura. Manda a tua pedida, pede a sua, a gente toca o Banda e segue.

0: 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Áudio de choro tocando por aqui, Nave Som no Banda.
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0: Agora tem intervalo. A gente volta já com a hora do Tchano, Bandas e Companhia, depois do intervalo.
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0: Vamos seguindo com Banda. Vamos sim, tem hora do Tchano por aqui. Grupo Eco do Rio Grande, Farrancho Campeiro, Sina de Domador, Grupo de Montão, Hora do Tchano.
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0: Marco Tchê tocando por aqui, grupo de Montão,
1: Sina de Domador. Então é o seguinte, porque aqui a música não para de Portal da Serra. O que que é isso, moça? Musical Belly, Porta Retrato e Banda Trilegal, Dois Empurrados, Bandas e Companhia.
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0: dois emburrados, banda Trilegal, cantando Por Que com Wagner. Vamos lá, dois emburrados, fechou a sequência, a gente foi pro intervalo e voltamos já trazendo pra você curtir por aqui Musicamp, San Francisco, G10, Rainha Musical, depois do intervalo.
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0: Recordações de bandas, vem terceira dimensão, padre, tem Flávio Delcim, banda ouro, Bebi por Ela e ainda Céu e Cantos, Whisky pro Povo. Seguimos com recordações, flashback de bandas.
2: Atenda.

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1: Sabe, Cantos, whisky pro povo aqui na nossa Recordações de Bandas. Vem que tem mais Banda Flor da Serra, Fiasco no Bar. Deixando mais uma sequência, vamos que vamos, Bandas e Companhia.
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0: Baldassare. Baldassare Company. Está de volta.
1: Vai seguindo Bandas e Companhia, tem por aqui, ó, Pérola Negra, Conversa de Cigana, Banda Arpejo, Tentação e ainda Beijando a Garrafa, Banda Escala. Segue Bandas e Companhia.

no Garrafa, Banda Escala, no Bandas e Companhia. Agora vem chegando o Hora do Tchê pra gente curtir por aqui. Tem Marcação, Cê Ama Eu e ainda Grupo Louco por Sulungo, Lida Madrugada, Madrugueira. Chegando aqui, Lida Madrugueira. Pra gente curtir juntos no final de semana, Bandas e Companhia.

0: noite. Hora do tchê pra você, grupo louco por surungo, Lida Madrugueira. Fechou mais uma? Intervalo que vem, a gente volta já com recordações, flashback de bandas, depois do intervalo.
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0: Bandas e Companhia está de volta. Última sequência do Bandas e Companhia, chegando ao final de mais uma programação. Vamos que vamos. Banda Baila Baila com JM, menina linda. Tem Canções e Emoções, né, com Martins, com Estrela de Ouro. E ainda São Francisco já virou loucura. Tô indo pra você, aquele grande abraço. Tchau.

0: voltamos amanhã.
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0: 19:09.
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0: 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Olá, viajantes! É final de semana e estamos por aqui para mais um Nostalgia 90. Nostalgia é um termo que descreve uma sensação de saudade idealizada e que às vezes irreal por momentos vividos no passado, associado a um desejo sentimental de regresso, impulsionado por lembranças de momentos felizes e antigas relações sociais. E já estamos preparados para mais uma viagem dessa. Não é mesmo, Ivan?
1: Já estou preparado, Kleber, para mais um programa nesse final de semana, para mais um Nostalgia 90. Vamos decolar, viajar nesta máquina da saudade, começando com o codinome beija-flor Luiz Melodia, de 1991.

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1: Alma Gêmea marcou o início do grande sucesso do cantor Fábio Júnior. Composta por Peninha, foi gravada por Fábio em 1994 no CD Fábio Júnior.

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0: Você ouviu Coração Pirata com Roupa Nova. Recados vem chegando e já já tem mais recordações. Continue ligado. 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
0: Nostalgia 90 já está de volta e chegando às marcianas. Por que brigamos?

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Estreia da série Friends. 1994, Friends estreou em setembro de 94 nos Estados Unidos, retratando a vida de seis amigos em Nova York, tornando-se um ícone da cultura pop mundial. Reflexão: a série revelou o valor da amizade, sendo referência até hoje sobre vínculos sociais. 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

0: Você ouviu Rick Renner, Cara de Pau, música de 1999. Recados vem chegando e já voltamos com mais recordações. Continue ligado. 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
0: Nostalgia 90 já está de volta. Chegando na nossa máquina da saudade, os Paralamas do Sucesso, La Bela Luna.

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3: Nostalgia 90 já está de volta. Tem o Leonardo. Mentira que virou paixão.

0: Você ouviu Fábio Júnior? Esqueça da novela A Viagem. Com esta música estamos encerrando Nostalgia 90 deste final de semana, não é mesmo, Ivan?
1: É isso aí, meu amigo Kleber, estamos encerrando por aqui o Nostalgia 90, um ótimo final de semana para todos e até o nosso próximo encontro.
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6: Já começamos mais um Abre a Gaita Gaiteiro. Vamos começando a nossa programação, abrindo a sequência de hoje. Chegando ele por aqui, que já é sócio do programa. Meu amigo Tomás, como é que tá, Tomás?
7: Estamos mal, faceiro, misturado com o povo curitibanense.
6: E o Praianinho, já tá com saudade do Praianinho, né? Seu Praianinho, como é que tá, seu Praianinho?
8: Ouvindo, hein, Tomás?
6: Ô, Tomás, o que vem chegando lá?
7: Qual é mesmo que você lê?
9: Amor proibido.
6: Amor proibido. Abre a Gaita Gaiteiro.

0: Silei Tomás. O que que chega na sequência lá, seu Gaiteiro?
1: Não podemos deixar de fazer uma música bem conhecida, só pra relembrar os velhos tempos. Cana Verde.
0: Cana Verde. Abre a gaita, Gaiteiro.

0: aí, essa aí tá no repertório das festas de São João, né, Tomás?
1: Isso aí, essa aí sempre sai pra dançar aí, pra
2: ver. Fica ninguém sentado.
0: Beleza. Ô, Tomás, daqui a pouco você volta a trazer mais pra gente o Tomás e a Sirlei. Seu Praianinho segue no violão, seu Praianinho. Vamos chegando com mais por aqui, pela vez chegando ele, que já se apresentou no programa há uns tempos atrás e está de volta por aqui, conhecido em toda a região como Ataíde Trovador. Como é que tá, seu Ataíde?
3: Tô bem, Fabiano.
0: É, e o senhor tá trovando por aí?
3: Olha, temos bastante trabalho aí fora.
0: Coisa boa. O senhor vem chegando, vem trazendo na companhia um gaiteiro e um violeiro, né?
3: Esse é o primeiro companheiro.
0: Seu Wilson da Gaita, como é que tá, seu Wilson?
4: Olha, é uma alegria muito grande e uma satisfação.
0: Coisa boa. E também na viola chegando o Garotinho. Como é que tá, Garotinho?
5: Mas tudo legal.
0: Bom demais.
5: Pela primeira vez, até tô muito satisfeito. Vamos apresentar bonito.
3: Então eu fiz, escrevi uma linda letra, né? Como tem o Trio Parada Dura, que tem o cantor Barredito, que tem uma moda, que ele canta que é vivo por dentro e morto por fora, e eu sou o contrário, eu sou vivo por fora e morto por dentro, é o nome da poesia que eu vou fazer aqui no seu programa.
0: Abre a gaita, gaiteiro.

0: a fazenda do repolho lá na sede São José, aonde eu trabalhava com coragem e muita fé. Meu pai era o capataz, gritava Iuar Coroné. Era pai de 12 filhos, 8 homens e 4 mulheres. Tinha 3 cavalos de raça, ligeiro igual fumaça, ferrado nos 4 pés. 2 cachorros policiais, nós tínhamos. E na hora do perigo, os cães chegavam primeiro. Seu Uribe, meu velho pai, era bom no laço. Tirava o gado do mato, Fabiano, e nós levava pro mangueiro. Lembrando a minha terra lá do povo que me adora, não posso enxergar vocês. O coração e os olhos choram. Não adianta me convidar para ir pousar na fazenda, eu não vejo romper na aurora. Meu coração está roxo, parece amora. Meus amigos, não é falta de suspiro, que eu suspiro toda hora. Mãezinha, quanta saudade eu distante da senhora. Ela foi morar no céu, aonde que Deus adora. Nesta terra, Fabiano, nós estamos chamados e Deus nos leva a qualquer hora. Eu vou sentar num banquinho. Com muito amor e carinho vou beijar a senhora. Conheço e reconheço que seu filho hoje é vivo por dentro e neste mundo é morto por fora.
1: Bom demais, que poesia bonita, meu amigo, o senhor que escreveu ela. O senhor que escreveu aí com o grande compositor, né? Ataíde Trovador no Abre a Gaita Gaiteiro, trazendo a sua música e a sua poesia, seu Ataíde. Mas o senhor não é apenas poeta, né? O senhor também faz as cantorias, né, seu Ataíde? O que, que o senhor prepara pra gente hoje lá?
0: Agora nós vamos sair com Morena Luxosa.
1: Morena Luxosa, nas gaitas do seu Wilson, na viola do garotinho. Eu digo assim, seu Ataíde, abre a gaita, gaiteiro.

0: gostosa. Essa música é boa, né, seu Wilson?
1: Bonito, eu gosto.
0: Bom demais. Vamos lá, gurizada, eu quero mais música nessas gaitas, nas violas, nas cantorias. Sim. O que que chega lá, gurizada?
1: Vamos brindar esses ouvintes com Sistema Antigo.
0: Sistema Antigo, essa música é muito boa, né? Sabe pra quem vou mandar essa música?
2: Oi.
0: Pra Fernanda. Fernanda que convidou o pessoal aqui.
2: Exatamente, hoje, né? Minha companheira de trabalho.
0: É. É. De amiga, grande pessoa, né?
2: Eu também que pode mandar aqui no meu nome também, que ela vai ficar muito fácil.
0: Ela disse que não pôde vir, que tá na pós-graduação dela estudando, né?
2: Exato.
0: Mas vai pra Fernanda, o Sistema Antigo. Posso pedir lá, Gaiteiro?
2: Vai, menino.
0: Pra todo o pessoal na sintonia, curtindo por aí o Abra Gaita Gaiteiro, eu digo assim então, vem por lá, garotinho, vem o Wilson e vem o seu Ataíde Trovador. Abra Gaita Gaiteiro.

0: demais, tá aí, sistema antigo.
1: Curizada, muito bom ter vocês com a gente aqui no ABH Gaita Gaiteiro. Sejam sempre bem-vindos, meu amigo, Trovador.
2: Sem
1: um abraço, meu amigo.
2: Obrigado.
1: O Gaiteiro também, Gaiteiro?
3: Uma satisfação muito grande, olha, uma alegria.
1: Até a próxima, Gaiteiro. E o violeiro também vai tocar uma viola pra nós daqui a pouco mais, violeiro?
4: Ah, mas eu cheguei em
1: tempo. Beleza, então. Um abraço, curizada. Vamos chegando com mais agora aqui no ABH Gaita Gaiteiro. Vem chegando as violas que repicam o momento, umas canções daquelas moda boa demais. Eu já vi que Curitibanos é a terra da viola.
5: Meu amigo,
1: tava junto com a gente, ó, o Praianinho.
5: Tamo aqui de volta.
1: Vem de dupla agora, Praianinho.
5: Agora é dupla e daqui a pouco é mais dupla e eu errar.
1: É? A outra viola, repicando a viola, vem aí o meu amigo Antônio da Viola.
6: Beleza, Antônio. Tudo bem, Fabiano? Beleza?
1: Bom, eu quero saber o que chega nessas violas aí. O que vem chegando lá?
6: Agora nós vamos cantar uma música aqui, muito bonita pra você.
5: Vamos cantar um pagode. Um
6: pagode que traz por título,
5: Voa Onde Tem Amor.
1: Voa Onde Tem Amor.
5: Isso.
1: Então, eu peço assim, ó, no ABH Gaita Gaiteiro, repica a viola.

0: tem onde viola. Como é que é o nome, seu Antônio?
1: Voa onde tem amor.
0: Voa onde tem amor. Vamos repicando essas violas aqui, meus amigos, seu Antônio da Viola e o Praianinho. O Praianinho canta moda gaúcha, moda sertaneja, canta de tudo, né?
1: Praianinho é de tudo, meu. O que cai na rede é peixe.
0: É sátio, dinâmico. Bem-vindo, seu Antônio da Viola, o que chega lá?
1: Vamos fazer agora a lição de moral. Essa música eu vou oferecer para o nosso grande amigo, senhor Otaíde Trovador, né?
2: Otaíde,
1: hey!
0: Lição de moral?
1: Lição de moral.
0: Vamos lá então, obra gaita gaiteiro. Repica, viola.